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0: duas horas. 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

aprendi a tocar sozinho viola, portanto, que era para fazer as serenatas às namoradas, que era importantíssimo na altura. E depois comecei a querer algo mais, ou seja, com um amigo da escola primária, e juntos começámos, digamos, a tocar naquele mercado de bares aqui da região. Ainda não tínhamos carta de condução e eram os nossos pais que nos levavam. Portanto, e aí comecei a ter, digamos, esse contacto com este mercado que é a música ao vivo.

0: 3 horas.
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O tempo passa muito depressa. Eu acho que temos que viver o dia a dia, temos que viver o presente e esquecer o passado e levar a vida para a frente. Divirtam-se. Vivam a vida o melhor que podem. Isto é uma passagem. Temos que aproveitar aquilo que a vida nos dá.

0: 4 horas.
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Crianças pela Paz é um projeto que eu tinha na cabeça já há alguns anos. Com a pandemia depois consegui desenvolver a minha cabeça, obviamente, melhor. E é um projeto que veio como finalidade doar instrumentos musicais e bolsa de estudo à criança refugiada e criança carenciada também. O projeto em si é um projeto que veio uma série de cantoras muito conhecidas, todos a fazer um dueto com uma criança. São todos duetos que vêm do repertório do cantor e depois há um tema com todos eles, todos. De repente em estúdio tinha qualquer coisa como uns 60 entre cantores e crianças, ou 60 pessoas. Foi uma maluquice, mas gostei imenso. Espero que se repita.

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2: 5 horas.
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eu fui para Lisboa como profissional da educação. Tive, de facto, bastante sorte. Não tive que andar com a casa às costas. Conheço gente que andou 18, 20 anos, um ano aqui, outro meio ano aqui, meio ano além. E tem que haver alguma dignidade. Só se está a olhar agora para esse problema, a pena que seja muito tarde, porque houve imensa gente que saiu voluntariamente.

Mas desde 2009, se não estou em erro, que estou mais ligado a programas televisivos, e foi quando eu comecei a cantar também. Um pouco só por curiosidade, eu nem sabia se tinha algum jeito para a música ou não. Os meus pais levaram-me a um casting de um programa televisivo e foi a partir daí que tudo começou. Eu acho que é sempre importante ter pessoas que acreditam em nós e que nos deixam de alguma forma voar. Eu acho que isso é o principal, é ter uma boa base e ter aqui o apoio das pessoas.

0: minha querida.
1: Eu entrei como concorrente neste programa mais lendário da televisão, sem desprimor a outros, e a pessoa chega e sente logo um ambiente de genuína felicidade. Às vezes, quando se vai a um programa de televisão, existe alguma tensão no ar, algum stress, e a pessoa chega ao preço certo, parece que chegou a outro mundo, a um mundo encantado realmente, ou seja, mesmo um mundo encantado da televisão, como nós todos sonhámos. E as pessoas estão todas felizes por estar ali. E eu estava muito feliz porque eu fiz a música já com a referência do Preço Certo. Eu pus o sample do Fernando Mendes e chamei à música Preço Certo e pus aqueles elementos todos das palmas, que eu chamo palmas à Preço Certo, e usei isso para canalizar e quase para me dar força para celebrar também.

0: 7 horas.
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1: A Quercus alertou que a água perdida anualmente nas redes de abastecimento em Portugal seria suficiente para abastecer gratuitamente cerca de um terço da população. Segundo a Associação Ambientalista, em 2024 perderam-se mais de 187 milhões de metros cúbicos de água antes de chegarem aos consumidores, um desperdício avaliado em cerca de 158 milhões de euros. Para reduzir estas perdas, a Quercus propõe 10 medidas, entre as quais a monitorização permanente das redes de abastecimento, o reforço das equipas de detecção de fugas, a reutilização de água tratada e campanhas de sensibilização para um consumo mais eficiente. A associação defende que a redução do desperdício deve ser a primeira prioridade na gestão dos recursos hídricos, num contexto de alterações climáticas e de secas cada vez mais frequentes. Os vereadores do PSD na Câmara de Portimão propuseram um voto de louvor e reconhecimento público aos trabalhadores, profissionais e entidades envolvidos na resposta operacional durante o Festival AfroNation. A proposta destaca o trabalho desenvolvido pelos funcionários da EMARP, Serviço Municipal de Proteção Civil, Bombeiros Voluntários de Portimão, INEM, Forças de Segurança, Autoridade Marítima e profissionais dos serviços judiciais pelo desempenho durante um evento que colocou forte pressão sobre os serviços públicos. O PSD de Portimão sublinha que este reconhecimento é independente da avaliação política sobre a organização do festival e recomenda ao Executivo Municipal uma reunião de balanço para identificar melhorias no planeamento e na gestão de futuros eventos de grande dimensão. A Associação Ser Milage, criada no âmbito da Universidade do Algarve, é uma das 10 finalistas da categoria geral do Prémio SONAI Educação, selecionada entre mais de 1000 candidaturas apresentadas à 4ª edição da iniciativa. A associação concorre com o projeto Milage.pt, uma plataforma baseada em inteligência artificial que cria exercícios personalizados e disponibiliza um tutor virtual de matemática para apoiar os professores na adaptação do ensino às necessidades dos alunos. Na categoria Escolas Públicas não há estabelecimentos de ensino do Distrito de Faro entre os finalistas. A única escola da região sul selecionada é o Agrupamento de Escolas de Castro Verde, no Distrito de Beja, com o projeto Robôs que Brincam, Mentes que Crescem. Os vencedores do Prémio SONAI Educação serão conhecidos a 10 de setembro na Fundação de Serralves, no Porto. Castelo Branco é o município mais barato do país para arrendar casa, com uma renda mediana de 7,40 € por metro quadrado. Os dados são do portal imobiliário Idealista e referem-se ao segundo trimestre deste ano. No topo dos concelhos mais acessíveis, seguem-se Bragança, Viseu, Santa Maria da Feira e Barcelos. Ao todo, 15 municípios apresentam rendas inferiores a 10 € por metro quadrado. No extremo oposto da tabela surgem Lisboa, Cascais e Sines, como os concelhos mais caros para arrendar habitação. Loulé é o quarto município com as rendas mais elevadas do país, com um valor mediano de 18,10 € por metro quadrado. O Autódromo Internacional do Algarve em Portimão recebe no fim de semana mais uma etapa do Ferrari Challenge. O programa inclui 4 corridas, 2 em cada dia, com os Ferrari 296 Challenge, equipados com motores V6 de 700 cavalos, prevendo-se muita emoção em pista. A competição integra o calendário de verão do Circuito Algarvio e pretende atrair milhares de adeptos do desporto automóvel.

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0: Sabemos que não gostas.
1: Mas hoje os tempos estão completamente diferentes. Hoje, para se deixar uma marca já é complicado, mas pelo menos aqueles que eu atingi, eu sei que se lembram sempre de mim. E isso é bom, claro que isso é bom.

Não há pessoa que reflita mais a celebração e a alegria e o ir para a frente do que Fernando Mendes e do que o público do Preço Certo. Por isso, ir lá como concorrente e cantar as minhas alegrias e dizer porque é que eu me sinto como se fosse um vencedor do Preço Certo neste momento da minha vida, por tudo aquilo que eu descrevo na música, foi muito lindo. E eu acho que este programa tem de ser imortalizado como o programa lendário da televisão portuguesa que é. E acho

0: 9 horas.
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0: para a frente.
1: E este é o propósito que eu tenho, é dar ao povo e ao público o melhor que sei. Epá, e não quero ninguém triste, quero que saiam dali completamente satisfeitos, com água na boca, a dizer, olha, ouvia mais uma música, ouvia mais duas, olha, gostei muito. E é isso que eu tenho lutado para fazer, é isso que eu tenho conseguido. Alguém que faz um espetáculo sai com a ideia de que não

criança para sentir tédio. Não precisam estar sempre a ser hiperestimuladas, não precisam estar sempre coisas a acontecer. É muito importante a criança não ter nada que fazer e treinar a sua criatividade de inventar, brincar, de inventar coisas para fazer.

0: 10 horas.
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ouvir o portimonense José Francisco e o Bruno Celta com a faixa Atlas. Deu início à nossa emissão de sexta-feira, fim de semana, 17 de julho. Muito bom dia, estamos por aqui e vamos fazer-lhe companhia até bem perto da uma da tarde. Bem-vindo. Vamos saber primeiro do tempo. Continuamos com muito calor no Algarve, 33 graus será a máxima prevista para hoje em Faro, o céu estará completamente limpo e o vento vai soprar moderado de norte. O que vem de norte é fresquinho, que é bom nesta altura do ano. No inverno dispensamos, certo? O fim de semana vai ser quentinho, mais do mesmo, com temperaturas de superiores a 30 graus. Amanhã estarão previstos os 33 graus e no domingo mais um 34, e o vento vai soprar tanto no sábado como no domingo, moderado e de norte. Aproveitemos então o bom tempo para fazer passeios à beira-mar, por exemplo, sabe também, apanhar com aquela aguinha fresquinha nos pés e no corpo todo, o iodo que se respira na praia, fazer também passeios pelo nosso Algarve, na floresta. Sim, acho que não há condicionamentos devido ao tempo quente. Agora, já sabe, deve fazê-lo com consciência. Divirta-se, tenha um espetacular fim de semana. Vamos, dentro de momentos, conhecer as capas dos jornais e os principais temas que estão a marcar a atualidade de hoje. Quero relembrar-lhe que, ainda nesta primeira hora de emissão, para além das rubricas fixas, junta-se uma música para a Mesa do Canto, que é habitual estar aqui à sexta-feira com o António Morteira da Silva. A segunda hora vai trazer-lhe nas entrelinhas musicais. Vamos ter a oportunidade de esmiuçar um determinado tema que nos traz uma mensagem forte e que nos vai fazer pensar durante alguns minutos. A terceira e última parte é um misto. Voltaremos novamente à informação e depois acabaremos a rir com a boa disposição dos parodiantes de Lisboa. Posto isto, voltamos à música com Ivan, o tema Amanhecer. Desejo-lhe então um dia espetacular de sexta-feira e um ótimo fim de semana.

Exames nacionais em debate de urgência no Parlamento. Milhares de alunos esperam divulgação das notas que, em princípio, vão ser afixadas na parte da tarde. Portanto, só durante a tarde os alunos terão os resultados. E esperemos que se acabem as ansiedades. Parece-me que não. FENPROF apresenta queixa à Procuradoria-Geral da República. Ora, perguntam vocês porquê. O objetivo é apurar responsabilidades. O secretário-geral da entidade anunciou que ainda há professores a receber itens para corrigir. Muito bem, vamos em frente com outros títulos. Uma sondagem católica revela que PS e AD ficariam empatados se houvesse eleições legislativas. Atrelado, apreendido pela PJ, aparece agarrado a caminhão da Constru Barcelos. Almada, o corte do abastecimento de água em 21 locais esta noite. Foi detido em Serpa o suspeito de maus tratos que provocaram a morte a bebê. O governo admite limitar margens nos combustíveis. Argentina e Espanha defrontam-se em final inédita e imprevisível. A campeã mundial e bicampeã sul-americana em título, a Argentina, e a detentora do Cetro Europeu, Espanha, disputam no domingo uma imprevisível final da 23ª edição do Mundial de Futebol em East Rutherford, nos Estados Unidos. Irão, Estados Unidos da América, intensificam a ofensiva aérea com ataques a pontes e porto estratégico. Troca de ataques entre Rússia e Ucrânia fez 13 vítimas mortais. Trump aponta o dedo à China de interferência nas eleições em que perdeu para Biden. Guterres alerta contra controle da IA por um punhado de países ou empresas. Agora as capas dos jornais. Começamos com o Diário de Notícias. Guerra Civil de Espanha, uma ferida aberta há 90 anos que teima em não cicatrizar. Tribunal da União Europeia abre a porta à apreensão de e-mails profissionais sem mandado judicial. Agora, o Jornal Público dá conta que mais de 160 mil alunos à espera de notas que podem não chegar, sem trunfos. Montenegro segura ministros e nega caos nos exames. O ministro da Educação acredita que as notas saem esta tarde. Afinal, acesso às provas digitalizadas não será automático para todos e as escolas terão de enviar exame a exame aos alunos. Uma sondagem da Católica revela que o PS dispara e alcança a AD, mas a maioria não vê melhor alternativa para governar. A AD, com pior avaliação desde que Montenegro é primeiro-ministro. Agora, o Jornal de Notícias traz à capa: maioria da contrafação interceptada nas alfândegas chega de compras online. Roupa e calçado são os artigos mais retidos, a par com os medicamentos. Valor das mercadorias confiscadas ascende a 29,6 milhões de euros. Exames cercam o governo na escola e no Parlamento. Agora, o Correio da Manhã: filha mata mãe e enterra corpo no terraço. O crime macabro aconteceu aqui no Algarve. Evadida da cadeia, assassina a progenitora de 58 anos e esconde o cadáver num canteiro. O Negócios Fim de Semana revela que as empresas usam IA menos de 3 horas por semana. O número das que recorrem à tecnologia para aumentar a produtividade é quase marginal no país. Montenegro ataca a oposição e nega caos nos exames. Bruxelas quer baixar rácios de capital para tornar a banca mais competitiva. Lobby, lei vai chegar no fim do mês, sanções só daqui a um ano. O Jornal Económico traz à capa um puro sangue, um cavalo lusitano que pode custar
5 mil euros, os mais especiais podem chegar ao 1 milhão. Há cada vez mais turistas a visitar Portugal para os conhecer e montar. Já fecharam 9 mil restaurantes, hotéis lançam grandes descontos, Ovione cresce em Loures e abre nova fábrica no Seixal. Agora a imprensa desportiva, e começamos com o jornal O Jogo. Sem loucuras, investimento de 110 milhões de euros da época passada, substituído por abordagem mais paciente nos mercados, mais paciente ao mercado, assim é que é. Falamos do Futebol Clube do Porto, os adeptos aprovam Cardoso Varela, embora com alguma desconfiança. O Record, Águia ataca Duran, empréstimo do avançado colombiano em cima da mesa, e fechamos com o jornal A Bola, Tiago Gabriel na lista encarnada. O português do Less é hipótese para o eixo da defesa. É tudo. Voltamos à música para escutarmos Chutes e Pontapés com Vida Malvada. Logo a seguir entra o Daniel Vieira com Os Dias da História.

0: 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Uma compilação de Paulo Jorge de Sousa Pinto, com edição de Daniel Vieira. 17 de julho de 1918. Execução do Czar Nicolau II na Rússia. Nessa noite, o ex-Czar Nicolau II e os restantes Romanov, a família imperial russa, receberam ordens para descer à cave da casa onde se encontravam prisioneiros, sob pretexto de preparar o seu transporte para outro local. Em vez disso, depararam-se com um pelotão de execução, cujo comandante leu a seguinte ordem: Nikolai Alexandrovich, por os teus familiares continuarem a atacar a Rússia Soviética, o Comitê Executivo dos Urais decidiu levar a cabo a tua execução. Os guardas dispararam então sobre Nicolau e a restante família, isto é, a czarina Alexandra e os 5 filhos. Os corpos foram depois transportados para uma região remota e enterrados em vários locais. A família imperial vivia numa situação precária desde a abdicação do czar em março do ano anterior. Após a tomada do poder pelos bolcheviques em novembro, as condições do seu cativeiro agravaram-se. O caos social em que vivia a Rússia e o agravamento da guerra civil entre os bolcheviques e as forças monárquicas selou o destino de Nicolau II. Se o czar ou outro membro da família fosse resgatado pelas forças que lhe eram leais, poderia liderar a contra-revolução e alterar o rumo da guerra. Portanto, a lógica implacável da guerra e da luta política levou à decisão de executar a família imperial e fazer desaparecer todos os vestígios da sua existência. As execuções tiveram lugar em Yekaterinburg, a mais de 1000 quilómetros de Moscovo. A sua responsabilidade é incerta, não sabendo com clareza se a decisão partiu das autoridades regionais, da polícia secreta ou do próprio Lenin. Seja como for, a execução do czar foi divulgada de imediato, mas o destino da restante família foi mantido em segredo, dando origem a inúmeras especulações. Houve boatos de que vários filhos do czar tinham sobrevivido e surgiram diversos impostores a reivindicar essa identidade. Só em 1989 foi divulgada a descoberta dos restos mortais dos Romanov, que foram trasladados para a Catedral de São Pedro e São Paulo, em São Petersburgo, em 1998. 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

0: E faz-nos falta o António Morteira da Silva, que já está preparado para entrar e apresentar mais uma música para a mesa do canto. Olá, António, bom dia, bem-vindo.
1: Olá, Isabel, bom dia. Cá estamos com mais uma edição da Música para a Mesa de Canto e hoje trago uma canção que nos chega da Suíça.
0: E vamos até à Suíça descobrir essa canção.
1: Sim, olha, esta balada de hoje foi lançada em 1985 por um duo suíço que se pode dizer que foi autor de One Hit Wonder, porque na realidade este foi o único grande sucesso deles.
0: E quem são eles, António?
1: Então, lançado em 1985, faz parte do álbum de estreia dos Double, eles que vinham de uma banda chamada Ping Pong, que depois de perder um dos seus elementos, transformou-se nos Double. E o primeiro álbum, Blue, foi lançado em 1985 e tinha lá dentro esta balada soft intitulada The Captain of the Heart. Depois disso, os Double ainda tentaram repetir a fórmula do sucesso com um segundo álbum que foi lançado, mas sem grande sucesso, e ainda chegaram a ir para o estúdio gravar algumas faixas para um possível terceiro álbum que acabou por nunca sair. Acabaram por ficar apenas na sua carreira, então, com dois álbuns e este grande sucesso. Senhoras e senhores, convosco os Double, com o espetacular The Captain of the Heart, aqui na Portimão FM, em mais uma edição de uma música para a mesa do canto.

0: Olá, boa sexta-feira, boa entrada em fim de semana. A 17 de julho comemora-se o Dia Mundial do Emoji, celebrado desde 2014, que muita gente não sabe é que as carinhas foram criadas há mais de 20 anos e evoluíram de diferentes formas até chegar aos padrões atuais. Atualmente existem mais de 3 mil emojis cadastrados na Unicode e qualquer pessoa pode sugerir novas figuras. Hoje há um rapper e produtor musical português que está de parabéns, faz 47 anos, é de Chelas e chama-se Sam the Kid. Samuel Mira apaixonou-se pelo rap em meados de 93. O lançamento do seu primeiro álbum, entretanto, em 99, foi influenciado pelos lançamentos de mixtapes por parte da DJ Bumper Jack. Nesses anos, muitos rappers queriam ser independentes de editoras, porém o segundo álbum de Sam the Kid, sobretudo, acabou por ser editado pela Edel. Nessa altura, o rapper já dava bastantes concertos.
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toda a gente não facilita na escrita, para toda a gente que acredita no que faz e no que fez, para toda a gente que ouve sons mais do que uma vez, que sabe que ela assume natural, diretamente a raiz.

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1: São 10h42. Um estudo divulgado pelo Parlamento Europeu alerta para o impacto do comércio internacional, do turismo, das alterações climáticas e dos sistemas agrícolas na introdução e propagação de novas pragas vegetais, defendendo o reforço das estratégias de prevenção e resposta na União Europeia. Em Portugal, a Ministra do Ambiente e Energia, Maria da Graça Carvalho, voltou a defender a construção da barragem de Girabolhos, no Rio Mondego, considerando-a uma infraestrutura essencial para garantir o abastecimento de água, reforçar a resiliência às alterações climáticas e apoiar o desenvolvimento do território. Na sequência dos prejuízos provocados pela tempestade Christine, o governo prolongou até 15 de setembro o prazo para a apresentação de candidaturas aos apoios extraordinários destinados à recuperação das explorações agrícolas, alargando ainda estas medidas aos apicultores. Também a prevenção dos incêndios rurais esteve em destaque, com o Comitê Económico e Social Europeu a aprovar, por larga maioria, um parecer da Confederação dos Agricultores de Portugal sobre uma abordagem integrada da União Europeia para a gestão do risco de incêndio. No setor pecuário, um relatório da European Alliance for Regenerative Agriculture considera que a nova estratégia europeia representa alguns avanços, mas continua insuficiente para acelerar a transição para uma agricultura regenerativa capaz de responder aos desafios climáticos, sociais e económicos. O IPMA publicou os boletins climatológicos finais relativos ao mês de junho, com informação detalhada sobre as condições meteorológicas em Portugal continental, Açores e Madeira, dados considerados importantes para o planeamento agrícola. A inovação também marca a atualidade do setor. A Consulai, em parceria com a Ampromis, a Ampoc e a AOP, lançou uma plataforma digital que permite consultar a evolução das áreas cultivadas com cereais e oleaginosas entre 2018 e 2026. Ao mesmo tempo, investigadores anunciaram um avanço na utilização da tecnologia CRISPR, que permitiu aumentar a resistência do arroz à queima bacteriana, uma das doenças mais prejudiciais para esta cultura. Se quiser obter informação mais detalhada sobre estas ou outras notícias, basta aceder a agroportal.pt. Daqui a pouco vamos conhecer o dossiê Economia, mas antes passamos pela música para escutar Cavalo Amarelo com Asas de Papel.

O Instituto Nacional de Estatística divulga esta sexta-feira as estatísticas de preços da habitação ao nível local relativas ao primeiro trimestre de 2026. Os dados permitem acompanhar a evolução dos preços por município e região, depois de, a nível nacional, o valor médio das casas ter atingido um novo máximo histórico no arranque do ano. Apesar de os preços terem continuado a subir, o ritmo de crescimento registou a primeira desaceleração em 2 anos. Hoje ficamos também a conhecer novas estatísticas sobre a construção e habitação em Portugal, relativas a 2025. Os dados traçam um retrato da evolução do setor, incluindo o número de edifícios concluídos e licenciados, novos fogos e obras de reabilitação, numa altura em que o mercado enfrenta fortes pressões. Nos últimos meses, os custos de construção têm vindo a acelerar, enquanto vários especialistas alertam para um déficit habitacional que poderá aproximar-se das 300 mil habitações. A ANA entrega até esta sexta-feira ao Governo o relatório técnico e de engenharia do futuro aeroporto Luís de Camões, em Alcochete. O documento detalha o desenho da infraestrutura, incluindo pistas, terminais e restaurantes, restantes componentes técnicas, e constitui uma etapa importante no desenvolvimento do projeto. O Eurostat, o Gabinete Estatístico da União Europeia, revela esta sexta-feira como evoluiu a inflação na zona euro em junho, além de divulgar novos números da balança de pagamentos da Europa relativos a maio. A Comissária Europeia, Maria Luís Albuquerque, apresentará esta sexta-feira um relatório sobre a competitividade da banca, de acordo com o Jornal de Negócios. Maria Luís Albuquerque pretende suavizar as exigências de capital impostas atualmente à Banca Europeia para libertar capital, ampliar a concessão de crédito e tornar os bancos europeus mais competitivos. E é tudo quanto ao dossiê Economia. Estamos a 8 minutos das 11, praticamente no final da nossa primeira hora de emissão, e ainda há tanto para contar, tanto para dizer. Depois da hora certa, vamos começar com as previsões para os 12 signos do zodíaco. Deixo-vos com a música de Easy Special, Segredos, logo a seguir, Dan Riverman com Holding On To You.

0: 11 horas.
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Manuel Guerra com Fugir, e a Sónia Costa trouxe-nos uma medley dos Heróis do Mar. São 11h13, vamos às previsões de sexta-feira dos signos. Começamos com o primeiro da lista, o signo Carneiro. Hoje o universo convida-te a fazer precisamente o contrário do que costumas fazer. Oportunidade escondida está onde normalmente nem olharias. Uma conversa inesperada pode abrir uma porta importante. Touro, nem tudo o que é seguro te faz crescer. Experimenta mudar um pequeno hábito e observa como um simples detalhe pode transformar o teu dia. O conforto também precisa de férias. Gêmeos, as melhores respostas não virão das palavras, mas do silêncio entre elas. Escuta mais do que falas e descobrirás, algo que estava à tua frente há muito tempo. Caranguejo, hoje é um bom dia para cuidar de alguém, sem te esqueceres de cuidar de ti. O equilíbrio entre dar e receber será a tua maior vitória. Leão, o brilho verdadeiro não precisa de palco. Faz algo bom sem contar a ninguém e sentirás uma satisfação diferente daquela que os aplausos oferecem. Virgem, a perfeição pode esperar. Hoje termina aquilo que tens adiado, mesmo que não fique impecável. O progresso vence sempre a procrastinação. Balança, uma escolha aparentemente pequena poderá influenciar o teu futuro mais do que imaginas. Confia menos nas opiniões dos outros e mais na tua intuição. Escorpião, há uma força enorme em deixar ir aquilo que já cumpriu o seu propósito. Libertar espaço é a forma mais rápida de receber algo novo. Sagitário, a aventura de hoje pode não envolver viagens. Pode ser aprender uma ideia nova, conhecer uma pessoa diferente ou dizer sim a algo que normalmente recusarias. Capricórnio, o sucesso não está apenas na meta, está na forma como percorres o caminho. Permite-te celebrar uma pequena conquista antes de pensares no próximo desafio. Aquário, a tua criatividade será mais útil quando resolveres um problema real. Aliás, a tua criatividade, assim é que é o que um S faz. A tua criatividade será mais útil quando resolver um problema real. Uma ideia aparentemente estranha poderá ser exatamente aquilo que alguém precisava. E terminamos com o último da lista, o signo Peixes. Os sonhos ganham força quando encontram ação. Dá hoje o primeiro passo, por mais pequeno que seja. O futuro começa sempre com um gesto simples. Parece-lhe bem, não? E agora, o pensamento do dia comum a todos. As maiores mudanças da vida começam quando tens coragem de fazer algo diferente, mesmo sem garantias de como tudo vai terminar. Ora bem, é verdade. Vamos em frente. As previsões dos signos ficam hoje por aqui. Voltam na próxima segunda-feira. E digo-lhe mais, valem o que valem. O que é certo é que nos fazem pensar às vezes, e outras vezes dão-nos aquele sorrisinho maroto no rosto. Vamos à música. Vamos tirar férias com a música Bonnie M, It's a Holiday. Logo a seguir, Goombay Dance Band com Son of Jamaica.

Vamos às notícias do mundo da música. Começamos com o futebol, ou melhor, com o espetáculo de encerramento do Campeonato do Mundo de Futebol, que coloca frente a frente a Espanha e a Argentina no próximo domingo no MetLife Stadium em Nova Jersey. Além do jogo, a organização preparou um espetáculo com alguns dos maiores nomes da música mundial. A cerimónia de fecho, de encerramento, contará com atuações de Post Malone e Jennifer Hudson, que interpretará uma versão especial do hino dos Estados Unidos. A escolha gerou polémica nas redes sociais, onde muitos adeptos defendem que apenas os hinos de Espanha e da Argentina deveriam integrar a cerimónia. Eu concordo plenamente. Há lá comentários do género: se queriam que se ouvisse o hino dos Estados Unidos, equipa que se tivesse esforçado mais para chegar até ao fim. Isto só na América de Donald Trump. Seguindo em frente, porque há mais para dizer, dizia eu que a escolha gerou polémica, que lá está, nas redes sociais, onde muitos adeptos defendem que apenas os hinos de Espanha e da Argentina deveriam integrar a cerimónia. O espetáculo do intervalo reunirá ainda artistas como Madonna, Justin Bieber, Shakira, BTS e Robbie Williams. E tudo indica que vai ser um dos maiores alinhamentos musicais de sempre numa final de um Mundial. Em Portugal, a Anitta regressa no sábado ao Passeio Marítimo de Algés com o espetáculo Ensaios da Anitta, numa produção em formato 360 graus, inspirada no conceito Cosmos. O concerto reúne os maiores êxitos da artista brasileira, temas do mais recente álbum e novas versões de clássicos do Carnaval, sendo um dos eventos mais aguardados do verão. A Gracie Abrams lança o seu terceiro álbum, Daughters from Hell. Numa entrevista recente, a cantora norte-americana falou sobre o privilégio de crescer numa família ligada ao cinema, o impacto das redes sociais e o caminho que tem construído como uma das vozes mais promissoras da nova geração da pop internacional. Na Bélgica, o Tomorrowland arranca sob fortes medidas de segurança depois do incêndio que destruiu o palco principal em 2025. A organização cancelou todos os espetáculos de fogo de artifício do primeiro fim de semana por decisão das autoridades devido ao elevado risco de incêndio provocado pelas altas temperaturas. Apesar da alteração, o festival mantém um cartaz de luxo com nomes como David Guetta, Martin Garrix, Calvin Harris, Hardwell, Emily Lanz e Boris Brecha, além de uma forte representação portuguesa com Diego Miranda, Bia, Shinobi, Ota, Dani Gato e MX GPU. Entre o espetáculo de futebol do Mundial, o regresso da Anitta a Portugal e o novo álbum de Gracie Abrams, então, olha, a música continua de facto a ser a protagonista da atualidade. Bom fim de semana a todos. As notícias do mundo da música vão estar de regresso na próxima segunda-feira. Ainda nesta segunda hora de emissão, e daqui a pouco vamos escutar nas entrelinhas musicais. Hoje vamos esmiuçar um tema dos Eurythmics, intitula-se Torn in My Sight. Vamos primeiro ao Ashford and Simpson com o tema Solid. 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
1: A música Torn in My Side, dos Eurythmics, explora o tema da decepção e dor emocional causada por alguém que outrora foi confiável. A expressão Torn in My Side, espinho ao meu lado, é uma metáfora para uma pessoa ou situação que traz constante incómodo e sofrimento. A letra sugere que o narrador inicialmente confiou em alguém que se revelou traiçoeiro e manipulador, descrito como

A música transmite uma mensagem de superação e resiliência, destacando a importância de reconhecer relações tóxicas e de ter coragem para se afastar delas.

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Viscount Turn e há pouco Riemann com Strunk. São 11:49. A Netflix revelou ter recorrido à inteligência artificial em cerca de 300 produções durante 2026, sobretudo em processos de pós-produção, como efeitos visuais, edição e otimização técnica. A informação foi divulgada numa carta enviada aos investidores após a apresentação dos resultados financeiros do segundo trimestre, demonstrando que a plataforma continua a integrar novas tecnologias para tornar os seus processos de produção mais eficientes. O Museu Carlos Gulbenkian reabre ao público este sábado, após um ano e meio de obras de renovação. O projeto recupera o espírito da museografia original de 1969, privilegiando maior entrada de luz natural, uma ligação reforçada aos jardins, novas salas expositivas, peças restauradas e um espaço dedicado à numismática antiga, proporcionando uma experiência renovada aos visitantes. Ora, cá está uma boa sugestão cultural, certo? O cinema português também ganha destaque com o Motel X, que na sua 20ª edição atribuirá o prémio Noémia Delgado para Mulheres Notáveis no Terror à realizadora luso-sueca Solveig Nordlund. O festival, que decorre em setembro, prestará igualmente homenagem à obra do cineasta José de Sá Caetano, promovendo a redescoberta do seu percurso no cinema. O FUSO, Festival Internacional de Videoarte de Lisboa, anunciou a programação da sua 18ª edição, reunindo trabalhos de artistas de referência como Antoni Muntadas, Tony Labat, Filipa César e Ana Vaz. A seleção, assinada por curadores de Portugal, França, Suíça e Estados Unidos, reforça o caráter internacional do festival e destaca a diversidade da criação contemporânea em videoarte. E é tudo quanto a curtas do dia. Agora voltaremos na próxima segunda-feira. A segunda hora de emissão está praticamente concluída. Volto depois do meio-dia.

0: 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A Cooperativa de Construção e Habitação Económica e Instaladora do Conselho de Portimão, CLGR, com sede no bairro Independente, lote 17, CAV, Vale de Lagar, Portimão, uma vez que vendeu os seus bens imóveis, está a devolver os valores entregues pelos associados que em devida altura entregaram verbas para a aquisição de habitação e não a obtiveram. Sendo assim, solicita-se que os associados que se encontrem nesta situação se dirijam ao escritório da referida cooperativa, cito, na Rua da Cooperativa, Lote 3, CAV, Vale de Lagar, Portimão, a fim de receberem os devidos valores. O escritório encontra-se aberto das 9 às 12h30 e das 14h30 às 17h, de segunda a sexta-feira.
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12:22, minutos finais da emissão de sexta-feira, 17 de julho, de Café e Companhia. Vou deixar-lhe algumas sugestões para o fim de semana, a imensa coisa a passar-se em Portimão. Começamos já pelo dia de amanhã. A Igreja da Figueira recebe um concerto de guitarras. Para quem não sabe, a Igreja da Figueira fica na freguesia da Mochilhoeira Grande. Recebe então amanhã às 6 da tarde um concerto de guitarras promovido pela Associação de Guitarras do Algarve. O espetáculo reúne jovens músicos da Orquestra Juvenil de Guitarras provenientes de vários polos da região, nomeadamente Algesures, Tombar, Ferraras, Marmelete, Monchique, Messines e Mochilhoeira Grande. O concerto tem entrada livre e pretende divulgar o trabalho desenvolvido pela Associação na formação de jovens guitarristas. O auditório do Museu de Portimão recebe também no sábado às 6 da tarde um concerto do Iber Trio, integrado na programação da Associação Barlavento Ensemble. Constituído por músicos de reconhecido prestígio internacional, o ensemble apresenta um repertório de música clássica. O espetáculo tem a duração de cerca de 70 minutos. Os bilhetes custam 8 euros, estão disponíveis na bilheteira do Museu de Portimão e em bol.pt. O adro da Igreja da Mochilhoeira Grande recebe no sábado, a partir das 8 da noite, mais uma edição de Do You Remember, um evento dedicado à música e ao convívio entre gerações. O cartaz inclui atuações dos DJs M. Lopes, André Salgueiro e Delight, numa noite ao ar livre que irá revisitar grandes êxitos e criar assim um ambiente de festa, de grande festa. Com entrada livre, a iniciativa integra a programação de verão da freguesia. O Polidesportivo da Figueira, também na freguesia da Mochilhoeira Grande, recebe no sábado, também amanhã, às 9 da noite, a 27ª edição do Festival Nacional de Folclore da Figueira, organizado pelo Rancho Folclórico da Figueira. O evento reúne grupos de várias regiões do país, nomeadamente o grupo folclórico Os Pescadores de Tancos, o Rancho Folclórico das Lavradeiras de Vila Franca e o grupo de Pauliteiros de Miranda. A iniciativa pretende sim promover e preservar as tradições culturais portuguesas e termina com um baile animado por Manel João a partir das 11:30 da noite. A entrada é livre. E a Praça da República, em Portimão, recebe amanhã, às 9:30 da noite, a 40ª edição do Festival Internacional da Canção Infantil Chaminé de Ouro. Para assinalar as 4 décadas do evento, a organização preparou uma edição especial em que as canções a concurso serão temas vencedores e marcantes de edições anteriores. Ora, claro está, rapaziada, já está mais crescida, deve ser giro ver essa diferença. O espetáculo contará com a participação também do tradicional coro infantil do festival, dirigido pelo maestro António Alves, apresentação de Hugo Mendes e atuação especial de Gabriel de Rose. A entrada é igualmente livre. E na antiga Lota de Portimão, continua a decorrer aos finais de tarde o Lota Cool Market, um mercado dedicado ao artesanato, ao design, à moda, à gastronomia e à animação cultural de entrada livre. Para domingo, para quem gosta das feiras das velharias, saiba que domingo o Parque de Feiras e Exposições de Portimão recebe entre as 8:30 da manhã e o meio-dia e meia mais uma edição da Feira de Velharias. A iniciativa reúne expositores de antiguidades, objetos de coleção, artesanato e artigos em segunda mão, constituindo assim um espaço de encontro para colecionadores ou simples visitantes. A entrada é igualmente livre para quem gosta destas coisas, pois apareça. De vez em quando fazem-se assim umas boas aquisições, verdade? E ficamos por aqui. Vamos então conhecer o que está a marcar a atualidade de hoje. Ora, vai acontecer, o Ministro da Educação acredita que as notas vão sair esta tarde.
Estamos expectantes, Sr. Ministro. Eu estou particularmente expectante, tenho um filho que quer saber da sua nota de Físico-Química. Professores contactados na terça-feira para a reta final dizem que ainda nesta quinta estavam à espera de itens para classificar. Outros queixaram-se de terem respostas. Queixavam-se, aliás, de terem respostas incompletas. Inteligência artificial na música, este gênio já não volta para dentro da lâmpada. PS dispara e alcança AD, mas maioria não vê melhor alternativa para governar. O Partido Carneiro é o que mais sobe e o Chega o que mais recua nas intenções de voto medidas pela Universidade Católica numa sondagem em que se registra um crescimento expressivo de indecisos. O presidente do INEM diz que gostaria que a nova lei orgânica fosse um pouco mais longe. Luís Cabral admite que não é a lei ideal porque mantém limitações na contratação de pessoal e aquisições, mas é a lei possível numa altura em que o INEM precisa de melhorar a resposta assistencial. Sem trunfos, Montenegro segura ministros e nega caos nos exames. Luís Montenegro não garantiu que o prazo de fixação das notas dos exames vá ser cumprido, mas Fernando Alexandre mostrou-se confiante. Os partidos criticaram o caos com pedidos de demissão do ministro. Estado da Nação, retrato de um país descontente que não vislumbra soluções políticas para melhorar, uma oportunidade para uma conversa com João António, cientista, político e diretor do Centro de Estudos e Sondagens de Opinião da Universidade Católica Portuguesa. Acesso aos fundos vai mudar para ajudar obras inacabadas do PRR. Museu Gulbenkian reabre renovado para ficar mais igual ao que era há quase 60 anos. Não há paredes pintadas, só revestidas a madeira, pedra e seda. Algumas peças estão em sítios diferentes, outras regressaram das reservas e há uma pequena sala em estreia. O diretor também é novo. Ficou curioso também eu. Temos que ir até Lisboa e visitar este museu, Museu Gulbenkian. Trump acusa a China e fomenta desconfiança sobre eleições a meses das intercalares. O presidente dos Estados Unidos requenta alegações de fraude e descreve sistema eleitoral como falido a pouco mais de 100 dias de votação decisiva. Democratas acusam republicano de querer intimidar os eleitores. E é tudo. Quanto à informação, a nossa emissão está praticamente concluída. Foi um gosto enorme ter estado consigo nesta sexta-feira e fica a promessa de regressar na próxima segunda-feira, novamente, pelas 10. Desejo-lhe um espetacular fim de semana. Vamos passar à música para logo a seguir escutarmos e rirmos com vontade os parodiantes de Lisboa, que repetem a sua dose de boa loucura logo mais às 19h30. A música é de Chiaro, intitula-se Trigueirinha. Fique bem, fique em segurança.

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0: Sinceramente, eu acho que onde há um gato, tem que haver sempre um cão.
1: Mas que teoria é essa, homem? Tem que haver um cão onde há um gato porquê?
0: Então, é o princípio do cão transitório.
2: Querida,
1: diga.
2: Se eu lhe pedi muito a Rica, é capaz de estar no meu partido?
1: Oh, querida, depende. Quanto é que paga?
2: Bem, posso pagar-lhe, sei lá, 25€ e um chazinho preto com bolinhos.
1: Oh, 25€? Ah, que ferreta rica. Não faça coisa por menos de 30.
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0: Meus senhores, está aberta a reunião do Executivo da Casa do Povo da Aldeia de Portugal.
1: Ah, raio! Estou cá com uma comissão? Olha lá, Maria, tu lavaste as cuecas com o quê?
2: Mas o que é isto? Lá por vós, vocês, serem marido e mulher, casados um com o outro, as reuniões de Casa do Povo não são reunidas para vocês falarem aqui da vossa roupa suja também.
1: Calma, compadre. Isto é uma emergência porque preciso de saber porque é que estou com esta comissão tão comichosa. É que se isto não for das cuecas, sou capaz de ter que ir ao médico do hospital lá da capital para ele ver o que é isto.
3: Que exagero, compadre. Não é preciso gastar o seu capital para ir ao médico à capital, porque hoje até é dia do doutor veterinário Bercal, de Portugal.
0: Aguenta, Tomem, que isso deve ser, mas é das cuecas. Como estamos à espera da técnica lá do Ministério, pediste-me umas cuecas lavadas e como o detergente tinha acabado, eu acabei por te lavar as cuecas com a farinha para alimentar os animais.
1: O quê? Com a farinha para alimentar os animais? Aí está, esta comissão é filha da farinheira, é o que é.
2: Compadre, abre a porta, porque acaba de chegar um carro aqui em frente e saiu de lá uma mulher com cara de técnica.
1: Abre aí a porta, Maria, que é capaz de ser a técnica das pescas, a quem eu pedi uma audiência para ver se a gente passa a pescar qualquer coisa aqui na nossa terra.
3: É preciso ter lata a palavra de honra. Pescar o quê, se aqui não há mar e só chove quando pinga?
4: Olá, eu sou a técnica das pescas que os senhores pediram ao Ministério. Então, qual é o problema?
1: Seja bem-vinda, senhora técnica das pescas. Sente-se, por favor. Agradecemos muito que tenha vindo tão depressa, porque nós já estamos à sua espera, vai para uma eternidade, que até se faz tarde.
4: Bem, lá no Ministério nós também pensámos que não seria nada urgente, porque assim para uma aldeia do interior seria mais normal pedirem um técnico agrícola do que um técnico das pescas.
2: Mas é que nós, como uma agricultura está quase tão má como as pescas, resolvemos salvar a nossa agricultura voltando-nos para o peixe.
4: O senhor importa-se de explicar isso melhor e dizer o que é que afinal pretendem de mim?
1: Resolvemos instalar na nossa terra uma fábrica de conservas de peixe.
4: De peixe? Mas qual peixe?
1: Peixinhos da horta. A senhora técnica das pescas importa-se de nos ensinar como é que se fazem peixinhos da horta. Ou é preciso mandar vir lá das Europas um técnico das couves de Bruxelas?
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0: Entre marido e mulher, as coisas...

0: querida, estou a responder aqui um teste, aqui numa revista masculina.
1: Ah, pois, lê lá a tua revistinha que isto de passar a ferro e tratar das roupas é só para mulheres.
0: Oh, vá, vá, não comeces com essas coisas, ajuda-me lá.
1: Tá bom, vá.
0: Olha,
1: sim.
0: Aqui nesta pergunta, querem saber como é que eu sou na cama? Um gatinho ou um leão feroz?
1: Ah, isso não há nada que saber, és um leão.
0: Ui, a sério? Achas mesmo que eu sou um leão na cama?
1: Ah, claro que sim, quando abres a boca para sonar, pareces mesmo um leão a rugir.
2: Que bom.
3: Que cheiro é este?
2: Cheiro? Não sinto nada.
3: Ah, desculpa lá, amor. Mas quando me beijaste, senti um ardor nos lábios e um cheiro forte. Parecia detergente.
2: Ah, isso é lexívia. Passei a boca por água com lexívia antes de vir ter contigo.
3: Ai, mas tu és doido.
2: Oh, querida, eu só fiz o que tu mandaste.
3: Eu?
2: Sim, quando eu te telefonei, disseste que esta noite querias que eu te beijasse com lexívia.
3: Estúpido! Eu disse para me beijares com lexívia. Não disse lexívia.
4: Miguel, Miguel.
5: Diz, meu docinho.
4: Vamos sair esta noite?
5: Claro, hoje é noite de bar aberto ali no Café do Mendes.
4: Café do Mendes? Eu estava a pensar numa coisa mais refinada.
5: Refinada? Eu cá refinado só conheço sal.
4: Que disparate. Eu queria era uma coisa diferente. Sei lá, abriu agora um bar novo, indiano.
5: Indiano? Olha, por mim pode ser, desde que sirvam chamuças.
4: Isso não sei. O que sei é que têm a música que eu gosto.
5: E que música é essa?
4: Música hindu.
5: Oh, para isso não precisas de ir ao bar.
4: Não?
5: Claro que não. Basta ouvir-me cantar. Eu cá sei muitas músicas hindu.
4: Ah, sim? Quais?
5: Olha, por exemplo, indo eu, a caminho de Viseu. Encontrei o meu amor. Ai, Jesus, que lá vou eu.
1: Homem, despacha-te lá a meter as compras no carro que eu ainda tenho que ir fazer o almoço.
0: Ah, mas estou a tentar, mas tens aqui tanta tralha na mala do carro que não cabem nem metade dos sacos.
1: Tralha? És cá pouco exagerado.
0: Tralha, sim. Olha, tens aqui 2 quilos de revistas, 3 pares de sapatos, 1 casaco, 4 cachecóis.
1: Oh, querido, mas isso são tudo coisas que uma mulher precisa de ter sempre à mão, para qualquer eventualidade.
0: Ah, sim?
1: Sim.
0: E este barco de borracha, também precisas de o ter à mão?
1: Ah, claro que sim. Então tu lembras-te o que aconteceu no mês passado quando fomos ver a neve na Serra da Estrela?
0: Ai, como se pudesse esquecer. Chegámos lá e tivemos de voltar para trás porque não levava as correntes de neve para meter nos pneus.
1: Ah, então eu estou a prevenir-me para uma eventualidade dessas.
0: Mas para que eventualidade é que tu precisas de um barco insuflável?
1: Ah, sei lá, no caso de haver uma cheia.
0: Cheia?
1: Sim, quando se vá para a neve, levam-se correntes de neve. Quando se anda na cidade em época de chuva, olha, leva-se um barco insuflável.
0: Mas para quê?
1: Ai, que pergunta, Afonso. Então se chover muito, mete-se o barco debaixo do carro, enche-se com uma bomba e já não vamos ao fundo.
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1: Podes crer que é mesmo verdade. Entre os conselhos que a polícia dá por causa dos assaltos que acontecem todos os dias, a todas as horas, a PSP recomenda:
10: olhe sempre à sua volta antes de entrar ou sair de casa e do carro.
1: Pois é, o ministro das Finanças pode atacar-nos para a carteira nos sacar.
11: Então, o amigo conforma-se com o salário mínimo, não é verdade?
12: Não me conformo nada.
11: É que assim, a ganhar só o salário mínimo, nem sequer posso contribuir para ajudar o Banco Alimentar contra a Fome.
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0: Uma hora.
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nada se faz só com, pelo fator genético. Quando uma pessoa, seja de qualquer género de arte ou trabalho que queira desenvolver, se sentir que tem jeito ou que sai aos seus e também pode fazer a determinada matéria bem feita, a única coisa que tem que fazer, e acho mesmo que é a única, não é ser autodidata, acho que tem que ir pela formação, para a aprendizagem, para a especialização, mas só se pode ser alguém em alguma coisa trabalhando muito.

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1: O Programa Regional Algarve 2030 abriu candidaturas a um aviso de 20 milhões de euros destinado a melhorar a eficiência hídrica dos sistemas municipais de abastecimento de água e saneamento, financiando a redução de perdas nas redes, a reutilização de águas residuais tratadas e a modernização das infraestruturas. A Associação Ambientalista Quercus alerta que a água perdida anualmente nas redes de abastecimento em Portugal seria suficiente para abastecer cerca de um terço da população. A organização defende 10 medidas para reduzir o desperdício e melhorar a gestão dos recursos hídricos. A Federação Regional das Associações de Pais do Algarve apresentou à CCDR uma proposta estratégica para a região até 2030, defendendo uma maior participação das famílias, a criação de um Pacto Algarve pela Educação e medidas para responder aos desafios das escolas. O Algarve 2030 promove no próximo dia 23 de julho sessões de esclarecimento em Albufeira e Loulé sobre os apoios europeus disponíveis para empresas, com destaque para os incentivos ao investimento e à inovação. O secretário de Estado das Pescas e do Mar iniciou uma ronda de visitas às obras da Doca Pesca no Algarve, que inclui intervenções em Lagos, Sagres, Tavira e Colatra, apoiadas pelo programa Mar 2030. A Associação Ser Milas, criada no âmbito da Universidade do Algarve, é uma das 10 finalistas da categoria geral do Prémio SONAI Educação, com um projeto baseado em inteligência artificial para o ensino da matemática. O Autódromo Internacional do Algarve recebe este fim de semana mais uma etapa do Ferrari Challenge, com 4 corridas dos Ferrari 296 Challenge. A entrada na bancada principal é gratuita, enquanto o acesso ao paddock custa 20 euros. Ainda em Portimão, a Praça da República acolhe este sábado às 9h30 da noite a edição comemorativa dos 40 anos do Festival Internacional da Canção Infantil Chaminé de Ouro. O espetáculo recupera canções vencedoras de edições anteriores e conta com a participação do coro infantil do festival e do cantor Gabriel de Rose. A entrada é livre. Na Mexilhoura Grande, o Polidesportivo da Figueira recebe igualmente no sábado, às 9 da noite, o 27º Festival Nacional de Folclore da Figueira, com grupos de várias regiões do país e baile a encerrar a noite. A entrada é gratuita. Já no domingo de manhã, entre as 8h30 e o meio-dia e meia, o Parque de Feiras e Exposições de Portimão volta a receber a Feira de Velharias.

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Seja bem-vindo à Rádio Portimão FM, onde celebramos o bom som nacional e internacional. Eu sou a Helena Silva e estaremos juntos durante 2 horas. Envie as suas dedicatórias para geral@radioportimão.com e prepare-se para uma viagem musical única, onde cada nota desperta emoções e memórias. Vamos deixar a música falar por si.

A Sociedade Filarmónica Portimonense tem um lema, que é relembrar o passado, sempre agradecer ao passado, porque o antigo mestre esteve lá há cerca de 32 anos, e se não fosse ele, os antigos músicos, os antigos diretores, a Sociedade Filarmónica Portimonense não era o que é hoje. Por isso nós agradecemos bastante, agradecer o passado, trabalhar bastante no presente, para depois colher os nossos frutos no futuro.

tenho pessoas deficientes na família, tenho um tio deficiente, que é para mim completamente normal, portanto, é especial, não é? Todos nós temos algo sempre para lhes mostrar, que é nosso. Neste caso, eu tenho a minha música para mostrar, e se com ela consigo, de certa forma, fazê-los sentir felizes, não é? Por que não abraçar estas campanhas e levar um pouco de amor e de alegria a estas pessoas, que eu acho que é importante.

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Tudo isso é uma forma de espalhar alegria.

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1: 3 horas.
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Acho que é um desperdício de meios, de energias, de gastos, de dinheiro, de tudo. Hoje, fazer-se um álbum com o mercado que temos, com o número de artistas que existem, estar às vezes a fazer álbuns com 10, 12, 14 e por aí fora temas, acaba por ser um desperdício, porque hoje as editoras fazem distribuições físicas de discos, não contribuem, não pagam estúdios. É melhor, se calhar, apostar em 6 temas, ter boas 6 canções, ou 8, ou 4, e tentar que 2 ou 3 delas sejam absorvidas e passadas na rádio e nas TVs.

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1: 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Quanto mais damos, mais recebemos.

o sonho da música, o sonho da representação, para qualquer ser humano é complicado, mas eu consegui. Eu consegui demover os meus pais, a família em si, e na escola dei mais problemas, porque pronto, eu levava realmente o gravador para a escola em vez dos livros. Mas pronto, eu estudei, especializei-me também em outras áreas também, mas a música estava realmente entre mim.

O fim de semana aí está. Vamos aproveitar o descanso para recarregar baterias e colocar as ideias no lugar. Voltamos segunda-feira. Bom fim de semana!

0: 4 horas.
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nós gostamos muito de dar. Eu não sou, como o meu querido Rui Veloso diz, e é verdade, vedetas, só de Las Vegas para cima. Portanto, deixo aqui um repto, nós somos normais, só estamos mais expostos e a fama é efêmera. O que hoje é, durante um ano ou dois ou três, depois acaba fervorosamente. Portanto, levem a vida com suavidade. Todas as pessoas que trabalham sem ser na arte, pensem que aquilo que fazem é também uma arte e não se deixem magoar por nada neste mundo, porque nós precisamos todos uns dos outros.

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0: Olá, boa sexta-feira, boa entrada em fim de semana. A 17 de julho comemora-se o Dia Mundial do Emoji, celebrado desde 2014, que muita gente não sabe é que as carinhas foram criadas há mais de 20 anos e evoluíram de diferentes formas até chegar aos padrões atuais. Atualmente existem mais de 3 mil emojis cadastrados na Unicode e qualquer pessoa pode sugerir novas figuras. Hoje há um rapper e produtor musical português que está de parabéns, faz 47 anos, é de Chelas e chama-se Sam the Kid. Samuel Mira apaixonou-se pelo rap em meados de 93. O lançamento do seu primeiro álbum, entretanto, em 99, foi influenciado pelos lançamentos de mixtapes por parte da DJ Bomber Jack. Nesses anos, muitos rappers queriam ser independentes de editoras, porém o segundo álbum de Sam the Kid, sobretudo, acabou por ser editado pela Edel. Nessa altura, o rapper já dava bastantes concertos.
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0: 6 horas. Boa tarde.
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Hoje ouvimos temas de Ace One com Karina Gomes, também de Luki e 20 Fingers e, finalmente, o super clássico Chega com Justino Delgado e Rei Alder neste Congela. Sem dúvida, uma grande recordação. Isto num dia em que vamos estrear em Super Kizomba FM um tema composto com a ajuda, ou melhor, com a utilização da inteligência artificial. Vai ser lá mais adiante. 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

0: Português, Ginelo, bem nos Reis do Semba, aquele que é um videoclipe ou um tema que tem um videoclipe absolutamente genial e que vale a pena verem e reverem. Enquanto isto, estreia de African Queen na Afro and Funk Fever com assinatura de Sinada e Landrick, e finalmente a anunciada estreia de um tema composto com o recurso à inteligência artificial. Quer o tema, quer o respectivo teledisco. A letra e a voz são de Kiddy, o resto é totalmente da responsabilidade da IA. O trabalho chama-se Lady Vagabundo, na sua versão Zouk.
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Agência Ramos sempre com o número 1 do Top 10 Super Kizomba, neste caso já é há duas semanas, Doce Mucubal de Livon. Isto porque neste fim de semana vamos ter a divulgação desta nova lista e vamos ter também pista de dança com o DJ SM com a Kizomba Mix 2025, neste caso a primeira parte deste trabalho. A nossa conversa por hoje está concluída. Obrigado a todos e tenham um super fim de semana, sempre na companhia da melhor música, sempre na companhia de Super Kizomba FM. 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

0: 7 horas. 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
2: O Programa Regional Algarve 2030 abriu candidaturas a um aviso de 20 milhões de euros destinado a melhorar a eficiência hídrica dos sistemas municipais de abastecimento de água e saneamento, financiando a redução de perdas nas redes, a reutilização de águas residuais tratadas e a modernização das infraestruturas. A Associação Ambientalista Quercus alerta que a água perdida anualmente nas redes de abastecimento em Portugal seria suficiente para abastecer cerca de um terço da população. A organização defende 10 medidas para reduzir o desperdício e melhorar a gestão dos recursos hídricos. A Federação Regional das Associações de Pais do Algarve apresentou à CCDR uma proposta estratégica para a região até 2030, defendendo uma maior participação das famílias, a criação de um Pacto Algarve pela Educação e medidas para responder aos desafios das escolas.

0: que inclui intervenções em Lagos, Sagres, Tavira e Culatra, apoiadas pelo programa Mar 2030. A Associação Ser Milas, criada no âmbito da Universidade do Algarve, é uma das 10 finalistas da categoria geral do Prémio SONAI Educação, com um projeto baseado em inteligência artificial para o ensino da matemática. O Autódromo Internacional do Algarve recebe este fim de semana mais uma etapa do Ferrari Challenge, com 4 corridas dos Ferrari 296 Challenge. A entrada na bancada principal é gratuita, enquanto o acesso ao paddock custa 20 euros. Ainda em Portimão, a Praça da República acolhe este sábado, às 9h30 da noite, a edição comemorativa dos 40 anos do Festival Internacional da Canção Infantil, Chaminé de Ouro. O espetáculo recupera canções vencedoras de edições anteriores e conta com a participação do coro infantil do festival e do cantor Gabriel de Rose. A entrada é livre. Na Mexilhoura Grande, o Polidesportivo da Figueira recebe igualmente no sábado, às 9 da noite, o 27º Festival Nacional de Folclore da Figueira, com grupos de várias regiões do país e baile a encerrar a noite. A entrada é gratuita. Já no domingo de manhã, entre as 8h30 e o meio-dia e meia, o Parque de Feiras e Exposições de Portimão volta a receber a Feira de Velharias.
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0: Sinceramente, eu acho que onde há um gato, tem que haver sempre um cão.
1: Mas que teoria é essa, homem? Tem que haver um cão onde há um gato porquê?
0: Então, é o princípio do cão transitório.
2: Querida,
1: diga.
2: Se eu lhe pedi muita rica, é capaz de estar no meu partido?
1: Oh, querida, depende. Quanto é que paga?
2: Bem, posso pagar-lhe, sei lá, 25€ e um chazinho preto com bolinhos.
1: Oh, 25€? Ah, que ferreta rica. Não faça coisa por menos de 30.
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8: A agricultura e as pescas fazem parte do mesmo ministério. Por que será? Mas na aldeia...

0: Meus senhores, está aberta a reunião do Executivo da Casa do Povo da Aldeia de Portugal.
1: Ah, raio! Estou cá com uma comissão? Olha lá, Maria, tu lavaste as cuecas com o quê?
2: Mas o que é isto? Lá por vós, vocês, serem marido e mulher, casados um com o outro, as reuniões de casa do povo não são reunidas para vocês falarem aqui da vossa roupa suja também.
1: Calma, compadre. Isto é uma emergência, porque preciso de saber porque é que estou com esta comissão tão comichosa. É que se isto não for das cuecas, sou capaz de ter que ir ao médico do hospital lá da capital para ele ver o que é isto.
3: Que exagero, compadre. Não é preciso gastar o seu capital para ir ao médico à capital, porque hoje até é dia do doutor veterinário Bercal de Portugal.
0: Aguenta, Tomem, que isso deve ser, mas é das cuecas. Como estamos à espera da técnica lá do Ministério, pediste-me umas cuecas lavadas e como o detergente tinha acabado, eu acabei por te lavar as cuecas com a farinha para alimentar os animais.
1: O quê? Com a farinha para alimentar os animais? Aí está! Esta comissão é filha da farinheira, é o que é!
2: Compadre, abre a porta, porque acaba de chegar um carro aqui em frente e saiu de lá uma mulher com cara de técnica.
1: Abre aí a porta, Maria, que é capaz de ser a técnica das pescas, a quem eu pedi uma audiência para ver se a gente passa a pescar qualquer coisa aqui na nossa terra.
3: É preciso ter lata a palavra de honra. Pescar o quê, se aqui não há mar e só chove quando pinga?
4: Olá! Eu sou a técnica das pescas que os senhores pediram ao Ministério. Então, qual é o problema?
1: Seja bem-vinda, senhora técnica das pescas. Sente-se, por favor. Agradecemos muito que tenha vindo tão depressa, porque nós já estamos à sua espera, vai para uma eternidade, que até se faz tarde.
4: Bem, lá no Ministério nós também pensámos que não seria nada urgente, porque assim para uma aldeia do interior seria mais normal pedirem um técnico agrícola do que um técnico das pescas.
2: Mas é que nós, como uma agricultura está quase tão má como as pescas, resolvemos salvar a nossa agricultura voltando-nos para o peixe.
4: O senhor importa-se de explicar isso melhor e dizer o que é que afinal pretendem de mim?
1: Resolvemos instalar na nossa terra uma fábrica de conservas de peixe.
4: De peixe? Mas qual peixe?
1: Peixinhos da horta. A senhora técnica das pescas importa-se de nos ensinar como é que se fazem peixinhos da horta. Ou é preciso mandar vir lá das Europas um técnico das couves de Bruxelas?
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0: Entre marido e mulher, as coisas às vezes...

0: querida, estou a responder aqui um teste, aqui numa revista masculina.
1: Ah, pois, lê lá a tua revistinha que isto de passar a ferro e tratar das roupas é só para mulheres.
0: Oh, vá, vá, não comeces com essas coisas. Ajuda-me lá.
1: Tá bom, vá,
0: olha,
1: sim.
0: Aqui nesta pergunta, querem saber como é que eu sou na cama? Um gatinho ou um leão feroz?
1: Ah, isso não há nada que saber. És um leão.
0: Ui, a sério? Achas mesmo que eu sou um leão na cama?
1: Ah, claro que sim. Quando abres a boca para sonar, pareces mesmo um leão a rugir.
2: Que bom!
3: Que cheiro é este?
2: Cheiro? Não sinto nada.
3: Ah, desculpa lá, amor. Mas quando me beijaste, senti um ardor nos lábios e um cheiro forte. Parecia detergente.
2: Ah, isso é lexívia. Passei a boca por água com lexívia antes de vir ter contigo.
3: Ai, mas tu és doido.
2: Oh, querida, eu só fiz o que tu mandaste.
3: Eu?
2: Sim, quando eu te telefonei, disseste que esta noite querias que eu te beijasse com lexívia.
3: Estúpido! Eu disse para me beijares com lexívia. Não disse lexívia.
4: Miguel, Miguel.
5: Diz, meu docinho.
4: Vamos sair esta noite?
5: Claro. Hoje é noite de bar aberto ali no Café do Mendes.
4: Café do Mendes? Eu estava a pensar numa coisa mais refinada.
5: Refinada? Eu cá refinado só conheço sal.
4: Que disparate. Eu queria era uma coisa diferente. Sei lá, abriu agora um bar novo, indiano.
5: Indiano? Olha, por mim pode ser, desde que sirvam chamuças.
4: Isso não sei. O que sei é que têm a música que eu gosto.
5: E que música é essa?
4: Música hindu.
5: Oh, para isso não precisas de ir ao bar.
4: Não?
5: Claro que não. Basta ouvir-me cantar. Eu cá sei muitas músicas hindu.
4: Ah, sim? Quais?
5: Olha, por exemplo, indo eu, a caminho de Viseu. Encontrei o meu amor. Ai, Jesus, que lá vou eu.
1: Homem, despacha-te lá a meter as compras no carro que eu ainda tenho que ir fazer o almoço.
0: Ah, estou a tentar, mas tens aqui tanta tralha na mala do carro que não cabem nem metade dos sacos.
1: Tralha? És cá pouco exagerado.
0: Tralha, sim. Olha, tens aqui 2 quilos de revistas, 3 pares de sapatos, 1 casaco, 4 cachecóis.
1: Oh, querido, mas isso são tudo coisas que uma mulher precisa de ter sempre à mão, para qualquer eventualidade.
0: Ah, sim?
1: Sim.
0: E este barco de borracha, também precisas de o ter à mão?
1: Ah, claro que sim. Então tu lembras-te do que aconteceu no mês passado quando fomos ver a neve na Serra da Estrela?
0: Ai, como se pudesse esquecer. Chegámos lá e tivemos de voltar para trás porque não levava as correntes de neve para meter nos pneus.
1: Ah, então eu estou a prevenir-me para uma eventualidade dessas.
0: Mas para que eventualidade é que tu precisas de um barco insuflável?
1: Não sei lá, no caso de haver uma cheia.
0: Cheia?
1: Sim, quando se vá para a neve, levam-se correntes de neve. Quando se anda na cidade em época de chuvas, olha, leva-se um barco insuflável.
0: Mas para quê?
1: Ai, que pergunta, Afonso. Então se chover muito, mete-se o barco debaixo do carro, enche-se com uma bomba e já não vamos ao fundo.
6: Ai, homem, como é que eu tiro estas nódoas das tuas calças? Nem que fosse uma super mulher.
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1: Podes crer que é mesmo verdade. Entre os conselhos que a polícia dá por causa dos assaltos que acontecem todos os dias, a todas as horas, a PSP recomenda:
10: olhe sempre à sua volta antes de entrar ou sair de casa e do carro.
1: Pois é, o ministro das Finanças pode atacar-nos para a carteira nos sacar.
11: Então, o amigo conforma-se com o salário mínimo, não é verdade?
12: Não me conformo nada.
11: É que assim, a ganhar só o salário mínimo, nem sequer posso contribuir para ajudar o Banco Alimentar contra a Fome.
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0: 8 horas.
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Aqui está o seu programa de fim de semana, o Ponto de Encontro, que o acompanha sempre durante duas horinhas com música de expressão portuguesa, mas também com algumas rubricas. Então vamos lá carregar no acelerador, sem nunca ultrapassar o limite de velocidade. A primeira música pertence a Rafa Torres, traz Casais Trocados. Ui, quantos andam por aí?

0: goste disto, espero que também tenha gostado. Ela é Bia Cobus e trouxe-nos a Lei do Retorno. Ah, pois é, a Lei do Retorno nunca falha.
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0: Sou eu mesma, desejo-lhe um excelente fim de semana e, claro, uma boa semana que já espreita por aí.

0: aprende a fortalecer a conexão entre o corpo e a mente com o hipnoterapeuta Jorge Cosme. Hipnoterapia, precisamos de falar sobre isso.
1: Ora, o doutor Jorge Cosme já está connosco, vai-nos falar de algum tema atual, como é óbvio. Doutor, seja bem-vindo, espero que esteja bem.
2: Olá, Helena.
1: Ora bem, a pergunta que se impõe hoje, exames, correção dos exames, parece que tem havido para aí uma polémica muito grande. Em que é que isto pode afetar? Talvez até os professores, os alunos, está a causar algum atrito?
2: É normal que cause um atrito porque, digamos, que o que está a acontecer era imprevisível todo, não é? Ou seja, é um cenário que não é agradável para ninguém, quer para os alunos, quer para os professores, quer para as famílias dos alunos, quer até para, digamos, a classe política e a área política, neste caso é a educação, que estão todos eles debaixo de uma enorme tensão emocional. E isso que vai criar a este grupo de pessoas envolvidas neste processo uma, digamos, hiper-ansiedade que é criada em cada um dos grupos por questões mais que diretas, não é? Os alunos, enfim, estão realmente muito ansiosos por causa desta incerteza, digamos, do que está a acontecer. As famílias acompanham este pico de ansiedade que os seus filhos têm, o que é absolutamente normal. Os professores, pela pressão que têm ao nível dos órgãos de comunicação social e até do próprio Ministério, e depois é a classe política também, a própria comunicação social, a pressão que faz e, no fundo, o sentido de responsabilidade que não está a atingir, digamos, os objetivos que eles se propuseram, acaba, no fundo, por criar em toda esta gente muita ansiedade. E esta ansiedade vai desregular o sistema nervoso autónomo das pessoas e isto causa um impacto profundo, quer no corpo, quer na mente e até no próprio comportamento.
1: E a hipnose tem aqui uma palavra a dizer, o que é que pode fazer por estas pessoas que estão a viver esta ansiedade?
2: Helena, é assim, a hipnose neste caso terá sempre uma palavra a dizer como uma terapia que permita às pessoas, pelo menos, de uma forma mais rápida, ficarem mais calmas e terem outro tipo de comportamento que, em casos, digamos, extremos, as pessoas podem começar a ter os tais sintomas que, no fundo, depois vão causar esse desconforto. Sintomas esses que, por exemplo, na parte física, as pessoas começam a ter uma fadiga crónica, começam a ter tensões musculares e dores frequentes ao nível das costas, dos ombros, do pescoço, problemas digestivos, palpitações cardíacas, insónias graves, e isso o que é que vai fazer? Vai fazer com que a imunidade nas pessoas baixe. E isto estamos a falar no aspecto físico, porque depois, ao nível do aspecto mental, o cérebro não vai funcionar de uma forma normal e natural, e acaba por as pessoas estarem sempre com pensamentos negativos, antecipam sempre um cenário que é o pior possível. As dificuldades de concentração ao nível dos alunos e até lapsos de memória por causa desta pressão que existe em cima do cérebro. Há ao mesmo tempo uma sensação que as pessoas têm de estarem um pouco desconectadas com o corpo. Isto são sinais que são muito frequentes nas pessoas quando elas têm realmente uma subcarga ao nível da ansiedade, da emoção, e tudo isto, digamos, que vai acabar por fisicamente dar os sintomas que eu atrás descrevi, não é? E ao nível do comportamento que as pessoas têm, acabam por estar sempre muito mais alerta para qualquer coisa, e isso reagem sempre de uma forma muito mais emotiva que racional. Adquirem certos e determinados hábitos, como roer as unhas, mexer no cabelo, aquilo que nós vulgarmente chamamos de tiques, depois as consequências a longo prazo, se isto não for realmente atacado, pode evoluir para quadros clínicos mais graves, como o burnout, a depressão maior, o transtorno de pânico ou até desenvolver outro tipo de fobias. Nós estamos a falar aqui, neste caso, de um aspecto isolado, não é? Que são os exames, mas todos os outros problemas que as pessoas têm somados a esta, isso vai levar a picos realmente que podem causar transtorno nas pessoas. E se as pessoas têm este tipo de sintomas que eu acabei de descrever, o ideal será realmente recorrer, entre várias terapias, à hipnose. E a hipnose faz com que a pessoa tenha e desenvolva estratégias para ficar mais calmo, mais tranquilo, mais confiante. E tratamos deste tipo de ansiedade como tratamos do outro tipo de ansiedades que possam realmente aparecer-nos pela frente.
1: A ansiedade não faz bem a ninguém, não é? Só se for QB, não é?
2: Exatamente, exatamente, Lena. Porque a ansiedade é necessária também para nós estarmos atentos àquilo que se passa à nossa volta. Agora, quando ela realmente vem em doses...
1: Doses triplas.
2: Exatamente.
1: Não são doses triplas.
2: Exatamente. Isso realmente causa... E pode causar transtornos que são sérios para o equilíbrio emocional e até para a saúde mental.
1: Ficámos então esclarecidos. Bom, que todos aqueles que estejam a passar por exames, que vejam os seus resultados serem convenientes. Para a semana voltamos por cá para mais algum tema quente.
2: Certo, calor. Ok. Lena, obrigado pela atenção. Já agora, antes de me despedir, permita-me que eu me deseje uma boa semana para a Lena e para todos aqueles que me estão a ouvir.
1: Igualmente para o doutor. Obrigada.
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1: Se precisar de ajuda, seja o assunto que for, já sabe que pode ligar, usar e abusar do 9-1-7-2-2-6-5-8-0.

Ficamos com uma música que eu gosto imenso. Marina Mota, há quanto tempo eu não ouvi este tema? E certamente, você que está desse lado também não.

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1: Se só agora entrou em contacto connosco, seja muito bem-vindo. Daqui a pouco, o Dr. Paulo Lourenço vem responder à sua questão.

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1: Seja bem-vindo a mais uma edição do Legalmente Falando. Todas as semanas, esclarecimento de dúvidas sobre legalidade e fiscalidade. Pergunta: trabalho num restaurante, fui contratado para servir às mesas, tarefa que desempenho há vários anos. Uma semana faço turno de manhã, na outra faço turno da tarde. Quando o colega da tarde se lembra de não aparecer, a minha patroa pede-me para fazer o turno dele, porque senão fica descalça. E aqui a descalça é naturalmente entre aspas. Eu faço, mas não sou retribuído por essas 8 horas extra. No fundo, acabo por fazer 16 horas de trabalho no mesmo dia e no final recebo uma nota de 20 euros como forma de agradecimento por ter salvo a situação. Aceito constrangido, pois fico erradamente sem jeito para falar abertamente da situação. Acresce o facto de, diariamente, após o meu trabalho, me ser pedido para fazer limpeza no restaurante, incluindo os WC. Recentemente necessitei de alterar o meu pedido de férias e a reação não foi boa, pois fazia muita falta e não podiam ficar descalços, entre aspas, sem mim. No dia seguinte trabalhei, mas a patroa não falava para mim para me mostrar que estava zangada por eu ter dito que não ia abdicar das férias. Para terminar, refiro ainda que, apesar de trabalhar por turnos, não recebo subsídio de turno, apenas recebo o ordenado mínimo nacional. Tarde demais, mas chegou a hora de colocar tudo em pratos limpos. Como sou admirador deste vosso espaço, decidi colocar-vos primeiro a questão antes de agir legalmente. Obrigado e sucesso. Paulo, isto é aqui, há um conjunto aqui, se calhar, de situações, porque nesta situação que longamente foi descrita, pode haver aqui várias situações em análise.
2: Na verdade, são várias as questões que podem aí ser colocadas. Bom, primeiro que tudo, em relação ao trabalho por turnos, não há especificamente na lei, de forma automática, um subsídio de turno. E isto porquê? Porque, na verdade, a lei, o Código do Trabalho, o que prevê é a possibilidade, em determinados setores de atividade, em que há necessidade de elaboração, em alguns casos até de forma contínua, do trabalho ser organizado por turnos, respeitando-se o número de horas que cada trabalhador pode efetivamente prestar e respeitando, naturalmente, também o tempo de descanso que cada trabalhador tem que ter entre uma jornada de trabalho e a outra. Portanto, a primeira questão que se pode efetivamente aqui o colocar é que ninguém que trabalha por turnos pode efetivamente de forma automática dizer eu tenho direito a um subsídio de turno. Não existe. Há, no entanto, contratos coletivos de trabalho que prevêem a atribuição de subsídios de turno de compensação. Isso é uma situação. Segunda situação, na verdade, o trabalhador, a pedido da entidade patronal, tem o dever, digamos assim, de assegurar o funcionamento do estabelecimento, porque falta um colega, portanto o restaurante não pode deixar de funcionar e ele tem efetivamente que fazer isso. Agora, se ele fez as 8 horas de trabalho dele,
1: tem que ser remunerado.
2: Fazendo mais 8 horas, têm que ser efetivamente remuneradas como trabalho suplementar. Portanto, no pressuposto que uma pessoa que trabalha num restaurante não tem habitualmente uma isenção de horário, e mesmo que eventualmente tivesse isenção de horário, ela tem limites, também não é todo dia e toda a noite a trabalhar. Portanto, isso cai no âmbito do trabalho suplementar, que tem percentuais próprios por hora para ser pago. Na primeira hora um determinado montante, na segunda hora e seguintes outro montante que acresce à remuneração que o trabalhador tem. Portanto, em resumo, o trabalhador faz muito bem em assegurar o trabalho, para isso lhe permitam as suas condições físicas e psicológicas, mas tem o direito de exigir, naturalmente, que as 8 horas excedentes sejam pagas a título de trabalho suplementar e não os tais 20 euros como efetivamente lhe estão a ser atribuídos. Depois há também a questão de ter que fazer as limpezas das casas de banho, etc. Bom, isso dependerá muito do que está no contrato de trabalho da pessoa, porque no conteúdo funcional de um empregado de restaurante, chamemos-lhe assim, não está no seu conteúdo funcional, digamos assim, executar esse tipo de trabalho. Se o fizer voluntariamente, nada há que o impeça. A não ser que o próprio contrato de trabalho preveja exatamente que no âmbito das suas funções esteja não só deixar o restaurante limpo, como os próprios sanitários. Se não for esse o caso, naturalmente que isso extravasa o âmbito das suas competências.
1: Pois há aqui o outro caso de ter pedido para alterar férias, enfim, e daqui que presumo eu tenha sido o motivo que levou até o ouvinte a ficar zangado, que foi alterar as férias e a patroa deixou de lhe falar. Quer dizer, isto aqui é uma questão também de bom senso. E falamos sempre aqui muitas vezes no bom senso.
2: Lá Claro, é sempre uma questão de bom senso, porque é assim, o relacionamento entre trabalhador e entidade patronal, se não for pautado pelo bom senso, não abona a favor de ninguém. Quer dizer, o trabalhador anda a trabalhar contrariado, a entidade patronal depois não está satisfeita com a prestação do trabalhador. Quanto às férias, as férias naturalmente são marcadas por acordo, são fixadas pela entidade patronal, sempre que possível por acordo com o respectivo trabalhador. Portanto, naturalmente, que se o trabalhador pede para alterar as férias, a entidade patronal, do ponto de vista legal, não está obrigada a fazê-lo, não é? Mas entra aí a tal história do bom senso.
1: Ou seja, trabalhador... Mas se de um lado há sempre abertura para...
2: Exatamente,
1: não é?
2: Era isso que eu ia dizer. Se na verdade o trabalhador tem o bom senso de continuar a trabalhar mais 8 horas, até hoje tem-se contentado em receber os tais 20 euros, nunca levantou nenhum problema, porque carga d'água é que não tem que haver também o bom senso de perceber se alguém pede para alterar as férias, é porque naturalmente se calhar terá necessidade, ou porque os filhos têm as férias escolares, ou porque o cônjuge tem férias noutra altura.
1: Seja o que for, nisso.
2: Seja o que for, há sempre uma razão. Portanto, aí terá que prevalecer o bom senso. Agora, a nível dos direitos, para pôr tudo em pratos limpos, como o nosso ouvinte quer tudo em pratos limpos, naturalmente que ele pode fazer o turno da colega ou do colega que vem a seguir, mas tem que ser remunerado como trabalho suplementar. Quanto às férias, só se a entidade patronal, na verdade, estiver também de acordo, é que pode alterar. Quanto à questão da patroa, olhar para ele de lado, isso aí é uma questão de relacionamento pessoal que nada tem a ver com a lei e cai no âmbito daquilo que já referimos aqui, como disseste muito bem várias vezes, cai no âmbito do bom senso.
1: Paulo, muito obrigado, até de hoje 8 dias. Eu já sabe que pode enviar todas as dúvidas para Legalmente Falando e todas as semanas temos aqui as respostas.
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0: E agora que já dançámos, vamos relaxar um pouquinho com os momentos de reflexão.
1: No controle de tudo. Não é medo da morte, nem medo de morrer. É aquela sensação de falta absoluta de controle. Controle sobre qualquer coisa, pois tudo está nas mãos de outros. Quem fabricou a bendita aeronave? Quem a inspecionou antes de cada voo, em especial deste aqui? Quem está na cabine e no comando de todos aqueles dispositivos e aparelhos complexos? E se hoje for o último dia do avião? E se hoje alguém deixou de averiguar os sistemas tintim por tintim? E se, justo hoje, o piloto não estiver bem? Não é medo da morte, nem medo de morrer. É um sentimento de ter que confiar em alguma coisa, em alguém além de nós mesmos, para gerenciar questões tão complexas. No entanto, vejamos que desde que nascemos, fazemos isso, muitas vezes, talvez sem perceber. Confiamos no médico que fará o parto. Confiamos na mãe ou em quem cuidará de cada mínimo detalhe dos nossos primeiros frágeis meses de vida. Confiamos no que diz o termômetro. Confiamos em quem fabricou o remédio. Confiamos na fábrica que produziu o ônibus ou o carro que nos leva daqui para ali todos os dias. Confiamos no elevador. Pois é, até no elevador nós confiamos. Confiamos no engenheiro e na equipe que ergueu a casa ou o prédio onde temos nosso lar. Nós nos achamos no controle de tanta coisa, mas na verdade, não controlamos quase nada. Nós confiamos. Algo em nossa essência sabe confiar. O instinto confia. Vejamos como o instinto é sábio. O instinto é uma inteligência essencial, rudimentar, colocada em todos nós pela natureza, colocada em nós pelo Criador. Sim, exatamente Deus, a suprema inteligência por trás de tudo. Se quisermos dizer que há algo no controle de tudo, aí está. Deus. E não você, nem eu, nenhum de nós. Nós só controlamos os pensamentos. E aqui um parênteses bem grande. Pois mesmo eles são difíceis de serem administrados e controlados. Por consequência, controlamos as palavras e os atos ainda com bastante dificuldade. Assim, diante desse nosso desejo de querer controlar tudo, de querer ter tudo como imaginamos, vale uma boa reflexão. Um sábio certamente diria com poucas palavras: sossega um pouco. Uma boa dose de humildade e calma vai bem. Olhemos mais para quem realmente está no comando de tudo e confiemos um pouco mais. Não deixemos que a ansiedade nos atemorize utilizando os seus subterfúgios. Epicteto, grande filósofo estoico, afirmava que quando vivemos dentro de nossa esfera de controle, somos naturalmente livres, independentes e fortes. Porém, se quisermos depositar nossas esperanças naquilo que está fora de nosso controle, tomando para nós aquilo que pertence a outros por direito, estaremos sujeitos a tropeçar, cair, sofrer e culpar tanto a divindade quanto os homens. Os seguidores dessa filosofia, inclusive, atrelavam a conquista da felicidade justamente a esta compreensão íntima. Entender aquilo que está sob nosso controle e aquilo que não está. Pensemos sobre isso. Permitamos que o Pai faça seu trabalho. Confiemos e façamos o nosso.

E o final desta primeira hora aproxima-se. Deixe-se ficar na nossa companhia. Fica muito bem acompanhado, não acha? Então, até já.

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1: Chegamos então para a nossa segunda e última hora de hoje. Seja muito bem-vindo.
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1: Ora, mais um Haja Saúde com o Dr. Fernando Figueiredo. Doutor, seja muito bem-vindo. Certamente vamos primeiro ao comentário da semana, não é?
3: Ora, as minhas sensações, e como é habitual, vamos aqui ver o que é que se passa na nossa praça em relação à saúde. Ora bem, é voz corrente falar sobre a falta de médicos de família para todos os beneficiários, que dizem que são muitos, mas que é aqui que eu acho que no privado não falta. Vejam só ao ponto que chegamos. Uma pessoa que se sinta doente é obrigada a ligar para um determinado serviço para depois lhe fazerem uma marcação para a sua residência, tendo médico de família, não é? E se quiser uma consulta do médico de família, se calhar naquela altura dizem que para daqui a 3 ou 4 ou 5 dias. Ora bem, isto tudo vem reforçar a incompetência e o que é aqui mais caricato? É que estão a ameaçar as pessoas que não vão ao médico durante 5 anos que lhe vão retirar o médico de família. Não era mais lógico os médicos de família que já têm menos gente, porque eles não vão lá, não se lhe acrescentar mais gente? Ou então este é tudo uma balela. Aliás, se quiser hoje ter uma consulta de médico de família, dizem que se calhar só daqui a 4 ou 5 dias, e eu há tempos precisei, de facto, de uma opinião, e disseram que tinha consulta para daqui a 2 meses. Ora, isto demonstra perfeitamente a incompetência que estamos a chegar, hein? Escusarem-se pela falta de médicos da família, dizerem que uma pessoa tem que ir a uma consulta obrigatoriamente se não necessitarem. Para quê? Para lhe venderem medicamentos? É esse o objetivo? Já agora também ficava aqui no ar uma ideia. Uma pessoa que seja faltosa durante 5 anos,

0: através dos cadernos das pessoas que faleceram, contactem as pessoas, porque é que não vão ao médico de família, podem até ter mudado de residência, porque se eu quiser ir ao médico de família, não tenho. Tenho que ir ao outro lado e posso ir, então vou depois ao médico de família. Deixa de atitudes pidescas, porque isto nós já estamos na treia.
1: E agora falamos de congestão nasal. Há quem se queixe que durante a primavera, o verão e até o outono tem este problema, congestão nasal. Isto não é muito comum, pois não, doutor?
0: Não é muito comum. As pessoas terem com rinites, com inflamações, com isto, com aquilo, com aquilo, nesta altura do ano. O que acontece? É que nesta altura do ano, sobretudo na primavera e no verão, há uma série de pólenes no ar. E o pólen é tomado para tratar as pessoas, para desintoxicar. E temos que começar a ver logo por isto. O que é que acontece? É que as pessoas estão extremamente intoxicadas, estão muito mal, hein? Por isso é que têm estas reações complicadas, e um produto que era para os tratar entra em convulsão. Ora, numa situação destas, o que é que há? O que há a fazer? Primeiro que tudo é desintoxicar as pessoas, porque excesso de toxinas é que leva a estas fortes convulsões. Através de saunas é possível. Através de algumas substâncias que se possam tomar, de fitoterápicas, é possível ajudar também a desintoxicar. Mas depois vem-me com os pelos dos cães, os ácaros, também. Para a pessoa tem uma reação violentíssima, porque já está extremamente intoxicada. Eu garanto, fizeram uma desintoxicação, depende também das suas situações e anomalias, e este problema desaparece na totalidade. O consciente não é tomar determinados produtos para acabar com a alergia, que se resolve o problema. É adiar o problema e deixar que as pessoas cada vez estejam mais doentes. Isto tem tratamento, tem solução. As pessoas que estejam numa situação destas, liguem-me, porque isto não é uma consulta, é literacia de saúde. Não vou aqui apontar maneiras de o fazer, porque também depende das patologias que as pessoas têm para poder ajudar a resolver esta solução. Mas uma coisa eu garanto, se fizerem umas saunas, se tiverem de tomar alguns fitoterápicos compostos, garantidamente esta situação desaparece. E se não se curarem e fizerem tudo aquilo que eu disser, eu agradeço a Helena, abra a antena a estas pessoas para me chamarem ao dragão. Veja a certeza que gostou de falar.
1: Certíssimo. E então agora vamos finalizar com a planta que é a curcuma.
0: Ora, esta plantinha tão interessante utilizada na nossa alimentação, já agora fica aqui um à parte, a curcuma só tem os seus efeitos terapêuticos e bastante eficientes se for tomada com uma pimenta.
1: Comenda se pimenta for tomada, caiana, pimenta?
0: Com pimenta. É preciso juntarmos pimenta aos alimentos para fixarmos os princípios ativos da curcuma. Caso contrário, não se fixam. Não tiramos benefício dela. Apenas tiramos o benefício do paladar e não os seus benefícios terapêuticos. Como a pimenta preta faz muito mal, aconselho a pimenta de caiana. Ora, esta planta, a sua origem está no continente indiano, é muito utilizada para a medicina ayurvédica, com destaque a sinusites, resfriados, infecções bacterianas, também utilizada nos diabetes, na anorexia e no reumatismo. As investigações feitas ultimamente sobre esta planta determinam se que ela tem propriedades anti-inflamatórias incríveis. Lógico, também atua na diarreia, sobretudo a espasmódica e bacteriana, é antiparasitária, tem propriedades antivirais, ajuda na redução de tumores, ajuda também a reduzir o colesterol, tem propriedades sedativas, é abortiva, logo é contraindicada para as grávidas, mas ajuda muito a resolver problemas menstruais dolorosos. Os estudos recentes aconselham, né, para o uso do tratamento das doenças degenerativas cerebrais, tipo Alzheimer e outras, atua no Parkinson e também em vários tipos de cancro. Isto são estudos recentes de laboratório. Sem aconselhamento médico, não devem ultrapassar o consumo das 10 gramas diários consecutivos. É contraindicada com a existência de úlceras gástricas, distúrbios hemorrágicos e em pessoas que estejam a tomar medicações, sobretudo que possam alterar a coagulação sanguínea. Tem propriedades fluidificantes, por conseguinte, muitas vezes, pessoas que têm problemas de obstrução de vasos, dão-lhe produtos para fluidificar.

0: ficarem o sangue, não abusem da curcuma juntamente com esta medicação, pois pode-se ficar fluido demais, o sangue.
1: O sangue, sim.
0: O açafrão é muito parecido com outras plantas no aspecto do gosto, por conseguinte, em relação à curcuma, queria dizer, mas não tem nada a ver com os problemas terapêuticos, benefícios e necessidades, consigo não confundam o açafrão com a curcuma.
1: E há alguma forma de nós fazermos essa diferença? A cor é igual, a textura é igual?
0: A cor é igual, mas o aspecto dos produtos são diferentes.
1: Ah, mas quando se vai comprar, por exemplo, a um supermercado, o pozinho é amarelo, não é?
0: Sim, mas tem que ser mesmo curcuma e não açafrão.
1: Ok.
0: Então... Conseguindo, atenção, se querem ter estes benefícios, tem que ser curcuma.
1: Uhum.
0: Se comprarem açafrão, já muda a ideia.
1: Bom.
0: Sobre o ponto de vista terapêutico, fitoterapêutico. Né?
1: Sim, o paladar realmente é...
0: O paladar é idêntico.
1: Sim.
0: É muito idêntico.
1: Uhum. Muito bem, então hoje ficamos por aqui. Para a semana certamente abordaremos outros temas completamente diferentes.
0: Como é habitual e há muitos anos. Olha, foi um prazer estar consigo, os nossos ouvintes. Obrigado pela atenção dispensada e até daqui a 8 dias.
1: Até daqui a 8 dias. Já sabe que se precisar de algum conselho, seja médico com o Dr. Fernando Figueiredo, seja de advocacia com o Dr. Paulo Lourenço ou ainda de hipnose com o Dr. Jorge Cosme, pode usar e abusar do 917-226580. 917-226580.
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1: É agora tempo de ouvirmos a Isa Tudela com a linha DECO.
2: Saudações a todos os consumidores que acompanham mais uma rubrica em parceria com a DECO Centro aqui na sua rádio. Entram em vigor no final de agosto novas regras que reforçam a proteção dos consumidores de energia e introduzem aqui mudanças importantes, sobretudo ao nível da estabilidade contratual, da proteção contra interrupções do fornecimento e apoio aos consumidores mais vulneráveis. Portanto, a partir de agora, os consumidores de energia estarão mais protegidos no que diz respeito aqui aos contratos de preço e prazo fixos obrigatórios. Portanto, os comercializadores de energia com mais de 200 mil clientes ficam obrigados a disponibilizar contratos de fornecimento com preço e prazo fixo, com a duração mínima de um ano. Nestes contratos, o comercializador não pode alterar unilateralmente as condições acordadas durante o período de vigência, nem proceder aqui à sua denúncia antecipada. Portanto, esta medida pretende aqui oferecer maior previsibilidade e segurança dos consumidores. No que diz respeito aqui aos cortes de fornecimento durante reclamações, durante a apreciação de uma reclamação ou no decorrer de um processo de resolução extrajudicial de litígios relativos aqui à faturação, devem ser suspensas eventuais ordens de interrupção relativas à fatura reclamada. Além disso, a apresentação da reclamação ou o início do procedimento de resolução extrajudicial interrompe aqui o prazo de prescrição dos consumos de 6 meses, que se reinicia após a decisão final ou o encerramento do processo. No que diz também respeito a situações de crise de preços da eletricidade, se for declarada aqui uma situação deste género, a nível regional ou na União Europeia, o Governo poderá aprovar medidas excepcionais destinadas a proteger os consumidores domésticos e as pequenas e médias empresas, nomeadamente em matéria de fixação de preços. Estas medidas serão adotadas através da resolução do Conselho de Ministros, após um parecer da ERSE, a entidade reguladora do setor energético. No que diz respeito aqui aos consumidores economicamente vulneráveis, vêm aqui também algumas alterações que no fundo têm também aqui como objetivo trazer maior proteção. No que diz respeito aqui à tarifa social, um consumidor economicamente vulnerável que beneficia desta tarifa, à data da mudança de comercializador de eletricidade, mantém esse benefício sem necessidade de novo pedido ou de aguardar pelo resultado do processamento da atribuição automática, que é da responsabilidade da DGEG. Portanto, no que diz respeito também a cortes no inverno e no verão, portanto nos períodos críticos em que ocorram picos elevados do consumo de energia, as interrupções para clientes economicamente vulneráveis são limitadas e também serão aqui os termos e procedimentos regulados pela ERSE. Relativamente também aos planos de pagamento para clientes economicamente mais vulneráveis, deve-se ter aqui em consideração a respectiva situação económica e, portanto, a DECO vai estar aqui a acompanhar a implementação destas novas regras, com vista a garantir o direito de todos os consumidores, em particular dos mais vulneráveis economicamente. Se precisar do apoio da DECO, já sabe, a DECO Centro pode contactar-nos pelo 239-841-004 ou através do endereço eletrónico deco.centro@deco.pt. A DECO, sempre consigo.

0: Agora vamos também dizer sim à Isabel Costa, ela que nos traz sempre as suas crónicas.
1: Há uma altura curiosa nas férias. Passamos meses a escolher o destino, o hotel e até o lugar no avião. Mas esquecemos-nos de escolher quem se vai sentar ao nosso lado. Um estudo da eDreams veio agora mostrar que os portugueses, afinal, são passageiros bastante simpáticos. A maioria ajuda a colocar uma mala no compartimento superior, não se importa de partilhar o apoio de braços e até está disponível para uma boa conversa com um desconhecido durante o voo. Mas há limites. Se há coisa que nos tira do sério, é aquele passageiro que, sem aviso, reclina o banco com toda a força, como se estivesse sozinho num sofá lá de casa. Logo a seguir, vêm os que demoram uma eternidade a arrumar a bagagem enquanto toda a fila espera pacientemente ou impacientemente. E depois, aos cheiros. O estudo confirma aquilo que ninguém gosta de dizer em voz alta. O maior inimigo de uma viagem tranquila não é a turbulência, são os odores. Entre suor, perfumes exagerados ou comida com cheiro intenso, há momentos em que abrir a janela seria uma excelente solução se estivéssemos no autocarro. Curioso é perceber que quase metade dos portugueses até aceita conversar com quem se senta ao lado, talvez porque viajar também seja isso, colecionar histórias. Embora todos saibamos que há uma linha muito ténue entre uma conversa agradável e aquele passageiro que, antes de aterrar, já nos contou a vida toda, mostrou fotografias dos netos e explicou porque é que o Benfica devia mudar de treinador. Viajar acaba por ser um exercício de convivência. Durante 2 ou 3 horas, pessoas que nunca se viram partilham um espaço reduzido, respeitando regras, nem sempre escritas, não ocupar os dois apoios de braços, usar auscultadores, evitar perfumes demasiado intensos e lembrar que o assento reclina, mas o bom senso também. No fundo, talvez a maior lição seja esta. Um voo não revela apenas para onde vamos. Revela, sobretudo, como somos quando partilhamos o caminho com os outros. E isso, convenhamos, vale muito mais do que qualquer cartão de embarque.
0: A Isabel vai voltar para a semana. Ficamos agora com música novíssima. Está acabadinha de chegar. Maria Frois, Rio Lua.

0: Chegou a hora de nos irmos embora. É mesmo um ótimo dia. Esteja a escutar-nos a que horas for que lhe desejamos. Na próxima semana voltaremos aqui e nem vamos bater à sua porta. Entramos sem pedir licença. Que possa ter uma semana espetacular. Tudo de bom para si.
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Olá, sejam todos muito bem-vindos a mais uma edição dos Reis do Rock. Comigo, o Hélder Reis. É o início de mais 60 minutos de música à volta do planeta. Temos hoje, mais uma vez, um grande programa pela frente. Iremos fazer aqui uma digressão pelas bandas que fazem e já fizeram história na vida de cada um de nós. Venham daí comigo. Os motivos são excelentes.

dois grandes convidados nesta edição dos Reis do Rock. Chegam do rock psicadélico ou da neopsicadelia, a saber Inspiral, W.H. Lung e ainda os The Black Angels. Vêm até ao Reis do Rock de Austin, do Texas, a banda de Alex Mas e You on the Run.

duas músicas para a antiguidade. O primeiro, New York, é o 15º álbum solo de estúdio do músico de rock americano Lou Reed. O álbum recebeu na altura aclamação universal da crítica após o seu lançamento. O som rock and roll direto de Reed neste álbum era incomum para a época e juntamente com outros lançamentos como The Mona Lisa Sister de Graham Parker pronunciou uma viragem ao básico da música rock mainstream. E entretanto, bem mais cedo, cerca de 20 anos, de Manchester, Inglaterra, chega o beat e o rock psicadélico dos The Hollies. Era uma banda britânica de rock and roll formada no princípio dos anos 60. Foram contratados pela Parlophone em 1963 como colegas de prensagem dos Beatles e lançaram o seu primeiro álbum nos Estados Unidos em 1964, durante a primeira leva da invasão britânica. The Hollies, Long Cold Woman in a Black Dress, para recordar dos anos 60. Já a seguir, toca The Vulture, é o álbum de 2017 para os The Lost Poets e, entretanto, uma das mais brilhantes compilações de todos os tempos. I'm Your Fan, The Songs of Leonard Cohen. Interpretação de Ian McCulloch, That's No Way to Say Goodbye. Reis do Rock in Action.

edição dos Reis de Rock em reta final. Dead in Vegas, Hands Around My Throat, Cage the Elephant, Cigarettes Daydream e ainda Beach House, Myth.

Natalie Rose Findlay, nascida na década de 90, em 1992, conhecida profissionalmente como Findlay, vem de Inglaterra, de Stockport, e deixa na edição de hoje o rock indie e os sons mais alternativos. Resta-me agradecer a vossa presença em mais uma edição dos Reis do Rock, aqui na sua estação de rádio de sempre. Final da hora, Wild e Spoon. Um forte abraço para todos e uma vez mais não se esqueçam de ouvir boa música. Cheers, mates!

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0: 11 horas. 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

A música Torn in My Sight dos Eurythmics explora o tema da decepção e dor emocional causada por alguém que outrora foi confiável. A expressão Torn in My Sight, espinho ao meu lado, é uma metáfora para uma pessoa ou situação que traz constante incómodo e sofrimento. A letra sugere que o narrador inicialmente confiou em alguém que se revelou traiçoeiro e manipulador.

A música transmite uma mensagem de superação e resiliência, destacando a importância de reconhecer relações tóxicas e de ter coragem para se afastar delas.

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1: Olá, esta semana quero falar contigo sobre uma coisa que provavelmente fizeste muitas vezes sem nunca te perguntares porquê. Porquê que arrumamos a casa quando sabemos que alguém nos vem visitar? Pensa nisto. A casa pode estar exatamente como a deixaste durante toda a semana. Há um casaco pousado numa cadeira, uma chávena na bancada da cozinha, uma pilha de revistas em cima da mesa e talvez uma cama por fazer. E, curiosamente, isso nunca nos incomoda. Sabemos onde está tudo. Aquela desarrumação faz parte da nossa rotina, mas basta recebermos uma mensagem a dizer: olha, logo à noite passo aí. E de repente, parece que a casa ganhou vida. Começamos a arrumar as almofadas, a dobrar as mantas, a esconder objetos dentro de gavetas, a limpar o pó que nem tínhamos reparado que existia. Há quem acenda uma vela perfumada, abra as janelas ou ligue uma música ambiente. Tudo muda em poucos minutos. E a pergunta simples é: porquê que fazemos isto? Será que é porque queremos que a pessoa se sinta confortável? Em parte, sim. Mas talvez exista uma razão mais profunda. Os psicólogos dizem que todos nós procuramos controlar a forma como somos vistos pelos outros. Faz parte da natureza humana. Queremos causar uma boa impressão. Queremos ser aceitos. Queremos transmitir uma determinada imagem. E isso não acontece apenas quando recebemos alguém em casa. Acontece todos os dias, em quase todos os momentos da nossa vida. Repara, quando alguém pergunta: está tudo bem? Quantas vezes respondes: sim, está, mesmo quando sabes que não está? Quando vais trabalhar, quantas vezes escondes o cansaço atrás de um sorriso? Quando encontras um amigo, quantas vezes dizes que está tudo controlado, mesmo sentindo que a tua vida anda completamente desarrumada? No fundo, fazemos connosco exatamente o mesmo que fazemos com a nossa casa. Mostramos a sala, mas fechamos a porta do quarto onde está a confusão. Há divisões da nossa vida onde deixamos entrar toda a gente e há outras onde nem nós gostamos de entrar. É curioso, porque passamos tanto tempo preocupados com a imagem que os outros têm de nós que às vezes esquecemos-nos de uma pergunta muito mais importante. Será que a pessoa que mostramos aos outros é a mesma que encontramos quando fechamos a porta de casa? Nós vivemos numa época em que é cada vez mais fácil parecer feliz, parecer realizado, parecer confiante, parecer forte. As redes sociais ensinaram-nos a fotografar a sala mais bonita da casa, mas ninguém fotografa a arrecadação. Mas a vida verdadeira não acontece apenas na sala. Acontece também nas divisões onde há caixas por arrumar, memórias que ainda doem, medos que ninguém conhece e perguntas que continuam sem resposta. E sabes qual é o problema? Quando passamos demasiado tempo a esconder essas divisões, começamos a acreditar que elas não deviam existir. Sentimos vergonha de estar cansados, vergonha de falhar, vergonha de pedir ajuda, vergonha de admitir que não sabemos, como se ser humano fosse sinónimo de ser perfeito. Mas nunca foi. Aliás, pensa nas pessoas de quem mais gostas. Gostas delas porque têm uma vida impecável? Ou porque ao longo do tempo te deixaram conhecer as suas imperfeições? A confiança não nasce quando alguém nos impressiona. Nasce quando alguém nos permite entrar nas partes da sua vida que normalmente mantêm fechadas. E é aí que percebemos que não estamos sozinhos, que todos temos dias maus, que todos sentimos medo, que todos temos dúvidas. E talvez seja precisamente isso que nos aproxima, porque ninguém cria ligações profundas a partir da perfeição. Criámo-las a partir da verdade. Talvez por isso, as casas onde melhor nos sentimos não sejam as mais bonitas. São aquelas onde podemos tirar os sapatos, abrir o frigorífico, sentarmos no sofá sem medo de desalinhar uma almofada, porque sabemos que ali não estamos a ser avaliados, estamos simplesmente a ser recebidos. E talvez devêssemos fazer exatamente o mesmo conosco. Em vez de gastarmos tanta energia a esconder as nossas imperfeições, talvez devêssemos aprender a aceitá-las, não para deixarmos de crescer, mas para deixarmos de viver com a ilusão de que só merecemos ser aceites quando tudo parece estar no lugar. Porque a verdade é esta: nenhuma casa está sempre impecável e nenhuma vida também, e ainda bem que isso acontece. Porque uma casa completamente arrumada pode ser bonita, mas uma casa onde se vive tem marcas, tem histórias, tem desarrumação, tem gargalhadas, tem silêncios, tem dias bons e dias difíceis. Talvez seja isso que a torna verdadeiramente especial. E acontece exatamente o mesmo contigo. Não tenhas medo de quem vê a tua casa desarrumada. Tem medo de passares a vida inteira a mostrar uma casa que nunca foi tua. Porque as pessoas podem apaixonar-se por uma imagem, mas só permanecem quando encontram um lugar onde a verdade também tem espaço para viver. Até para a semana.
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0: E faz-nos falta o António Morteira da Silva, que já está preparado para entrar e apresentar mais uma música para a Mesa do Canto. Olá António, bom dia, bem-vindo.
1: Olá Isabel, bom dia. Cá estamos com mais uma edição da Música para a Mesa do Canto e hoje trago uma canção que nos chega da Suíça.
0: E vamos até à Suíça descobrir essa canção.
1: Sim, olha, esta balada de hoje foi lançada em 1985 por um duo suíço que se pode dizer que foi autor de One Hit Wonder, porque na realidade este foi o único grande sucesso deles.
0: E quem são eles, António?
1: Então, lançado em 1985, faz parte do álbum de estreia dos Double, eles que vinham de uma banda chamada Ping Pong, que depois de perder um dos seus elementos, transformou-se nos Double. E o primeiro álbum, Blue, foi lançado em 1985 e tinha lá dentro esta balada soft intitulada The Captain of the Heart. Depois disso, os Double ainda tentaram repetir a fórmula do sucesso com um segundo álbum que foi lançado, mas sem grande sucesso, e ainda chegaram a ir para o estúdio gravar algumas faixas para um possível terceiro álbum que acabou por nunca sair. Acabaram por ficar apenas na sua carreira, então, com dois álbuns e este grande sucesso. Senhoras e senhores, convosco os Double, com o espetacular The Captain of the Heart, aqui na Portimão FM, em mais uma edição de Uma Música para a Mesa do Canto.

0: Há uma altura curiosa nas férias. Passamos meses a escolher o destino, o hotel e até o lugar no avião, mas esquecemos-nos de escolher quem se vai sentar ao nosso lado. Um estudo da eDreams veio agora mostrar que os portugueses, afinal, são passageiros bastante simpáticos. A maioria ajuda a colocar uma mala no compartimento superior, não se importa de partilhar o apoio de braços e até está disponível para uma boa conversa com um desconhecido durante o voo. Mas há limites. Se há coisa que nos tira do sério, é aquele passageiro que, sem aviso, reclina o banco com toda a força, como se estivesse sozinho num sofá lá de casa. Logo a seguir, vêm os que demoram uma eternidade a arrumar a bagagem enquanto toda a fila espera pacientemente ou impacientemente. E depois, há os cheiros. O estudo confirma aquilo que ninguém gosta de dizer em voz alta. O maior inimigo de uma viagem tranquila não é a turbulência, são os odores. Entre suor, perfumes exagerados ou comida com cheiro intenso, há momentos em que abrir a janela seria uma excelente solução se estivéssemos no autocarro. Curioso é perceber que quase metade dos portugueses até aceita conversar com quem se senta ao lado. Talvez porque viajar também seja isso, colecionar histórias. Embora todos saibamos que há uma linha muito ténue entre uma conversa agradável e aquele passageiro que, antes de aterrar, já nos contou a vida toda, mostrou fotografias dos netos e explicou porque é que o Benfica devia mudar de treinador. Viajar acaba por ser um exercício de convivência. Durante 2 ou 3 horas, pessoas que nunca se viram partilham um espaço reduzido, respeitando regras, nem sempre escritas, não ocupar os 2 apoios de braços, usar auscultadores, evitar perfumes demasiado intensos e lembrar que o assento reclina, mas o bom senso também. No fundo, talvez a maior lição seja esta. Um voo não revela apenas para onde vamos. Revela, sobretudo, como somos quando partilhamos o caminho com os outros. E isso, convenhamos, vale muito mais do que qualquer cartão de embarque.
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Uma hora. 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Sendo assim, solicita-se que os associados que se encontrem nesta situação se dirijam ao escritório da referida cooperativa, cito, na Rua da Cooperativa, lote 3, CAVE, Val de Lagar, Portimão, a fim de receberem os devidos valores. O escritório encontra-se aberto das 9 às 12h30 e das 14h30 às 17h, de segunda a sexta-feira. 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